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1: 10:03, boa noite. Está no ar o Good Times Paradiso. Que tenhamos todos uma noite especial de boas recordações, de bons momentos e, acima de tudo, de revelações daquilo que passou e que nos traz hoje a alegria de estar ligado e ouvindo músicas que marcaram a nossa história. Eu sou o Fabiano e até a meia-noite seremos juntos e você pode participar do programa através do nosso WhatsApp 99895-1895. Participando, você concorre a 2 convites para o Museu do Amanhã, com a exposição atual do Cosmos a Nós. Participe! 99895-1895. E abrindo o programa de hoje, vamos a 1978. Kenny Rogers. She Believes in Me.
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No Good Times Paradiso, você ouviu Crowded the House, Don't Dream It's Over. Antes, The Twilight's Old Girl e também She Believes in Me foi a primeira. Kenny Rogers. E você pode participar também do programa através da nossa live no Instagram, @josemilsonfabiano. Fazemos sempre uma live direto aqui dentro do estúdio da Nova Paradiso durante o programa e você pode participar, @josemilsonfabiano. Por exemplo, a Zeninha Barbosa está na nossa live, sou fã. Rosane de Guadalupe, manda um alô. Participa também Alves de Souza, manda um abraço para minha esposa Luciana Gomes. Júnior Ferreira, Vaguinho, aqui é do Grajaú, Rio de Janeiro. Lana Lira, manda um alô para Volta Redonda. Participa também o André da Status. Rosana Salles, boa noite. Participa através da nossa live o Joilson Barroso. Acabamos de ligar a live, você pode participar no Instagram. Vai lá, @josemilsonfabiano. A rádio que você sempre trabalha, eu vou atrás. Você achou, é B. Gomes. Participa também o Alberto Fênix. Salve, meu amigo Fabiano. Deus te ilumine sempre. Valeu, Alberto. Abração. E você participa do programa através também da nossa live aqui no Instagram. The Stylistics. You make me feel brand new. Agora 10h17. Boa noite.

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0: Gosto muito dessa música, Genesis, Follow You, Follow Me. Você ouviu também Tim Maia, Me Dê Motivo, e The Stylistics, You Make Me Feel Brand New. Agora 10h31. Daqui a pouquinho tem mais.
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Collins, Do You Remember? Roberta Flack, Donny Hathaway, Where Is The Love? E também Elton John, Daniel. Agora 10h46, através do WhatsApp, participa a Thaís Simas. Boa noite, Fabiano. Sou Thaís de Cascadura. Toca Abre Coração com o cantor Marcelo. Participa também. Boa noite, Teotônio Miguel da Silva, ligado no Good Times Paradiso. Cláudio Marques da Silva, também estou curtindo o Good Times Paradiso. Boa noite, Fabiano, todos os seus ouvintes do Good Times. Se for possível, coloca Maria Bethânia Brincar de Viver. É o Wilson de Petrópolis participando com a gente. Boa noite de segunda a todos, juntos, no Good Times. É o André da Status. Também participa. Boa noite, Fabiano. Um prazer enorme te ouvir nas noites novamente. Sou Andréa Silva, de Realengo, e gostaria de ouvir This Times I'll Be Sweet, da Linda Lewis. Gostaria de mandar um beijinho para o meu filho, Vildo Marx, que está trabalhando agora de noite. 10h47. Esse é o Good Times Paradiso. E Brad, Baby, I'm a Want You.

0: Mandy. Barry Manilow. Você ouviu também Billy Joel, Honesty, Peninha, Sozinho e Brad, Baby, I'm a Want You. E você que tem uma história com a música que marcou a sua vida, você pode contar a sua história aqui no Good Times Paradiso. Toda quinta-feira, às 11h30 da noite, nós vamos ler a sua história. A história que teve envolvimento com uma música especial na sua vida. Mande a história e você vai ouvi-la toda quinta, às 11h30 da noite, aqui no Good Times Paradiso. Porque teremos, às 11h30...
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0: 11h01.
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Frank Valli, My Eyes Adore You. Antes, Mariah Carey, Thank God I Found You. Você ouviu também Michael Jackson, She's Out of My Life. Todos que participarem hoje até a meia-noite concorrem a convites para o Museu do Amanhã, com a exposição Do Cosmos a Nós, através do WhatsApp. Participa o Tony Guimarães de Realengo, Good Times, Paradiso. Gostaria de ouvir Boa Sorte com Vanessa da Mata e Ben Harper. Olá, Fabiano, boa noite, como vão as coisas? Ofereço a próxima música para um primo, o Zé Henrique. Quem está falando é a Claudete. Boa noite, Fabiano, aqui Kleber de Jesus Coutinho, Nova Campinas, Duque de Caxias. Eu ouço Good Time sempre, queria ganhar esses ingressos. Toca Mona Lisa, de Jorge Versilo. Olá, Fabiano, quem está falando aqui é a Paula. Moro em Niterói. Estou descobrindo agora o Good Times Paradiso e posso te afirmar que você ganhou uma ouvinte. 11:17. Chicago, Hard Say I'm Sorry.

0: Johnny Matt, Eve. Essa música foi gravada em 1971. Mas o interessante dessa música é que não é a primeira gravação. Quem gravou primeiro foi o Bill Medley, dos Righteous Brothers. Essa gravação é de 69. E o Johnny Matt, em 71, gravou Eve. Você ouviu aqui no Good Times Paradiso. Roupa Nova, Anjo e também Chicago, Heart Say I'm Sorry. 11:31.
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0: Encerrando o Good Times Paradiso de hoje com Johnny Orrick and Friends, That's What Friends Are For. Renaissance, Let You Go, Olivia Newton-John, Cliff Richard, Sandoli e Paul McCartney, No More Lonely Nights. Quem ganhou os convites para o Museu do Amanhã, com a exposição atual do Cosmos a Nós, foi Valmir Alves. Valmir Alves, telefone, final de telefone 4856. A equipe de promoção vai entrar em contato com você, tá bom, Valmir? Amanhã, a partir das 10 da noite, tem mais um Good Times Paradiso aqui na Nova Paradiso 89,5. A gente se encontra a partir das 10. Eu te espero. Até lá.
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1: 4 horas.

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2: Um ótimo dia para você que me ouve aqui na Nova Paradiso. Eu sou Valesca Braga e a gente começa agora o Café com o Rei. Vamos nessa?
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0: 19 de abril de 1941. Pode até ser um dia comum para você, mas a verdade é que nesta data o mundo ganhava um ícone. Nasci em Cachoeiro de Itapemirim, no Espírito Santo, Roberto Carlos Braga. Ele é o quarto filho do casal Laura Moreira Braga, a famosa Lady Laura, e Robertino Braga. Ela uma costureira de mão cheia, ele um relojoeiro, ambos muito amados e admirados pelo nosso rei.
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0: Ver Roberto Carlos hoje não conhece a história dele pode até estranhar, mas a verdade é que a vida musical dele começou no rock and roll, mais precisamente na década de 1950. As influências que levaram o rei aos palcos passaram por Little Charles e Elvis Presley. Um pouco mais à frente, ali em 1957, Roberto formou um grupo, The Sputniks, e ao lado dele estava o síndico Tim Maia, que mais tarde se tornaria um grande amigo e colaborador.
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8: 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Olá, muito bom dia, eu sou Anderson Ramos, a partir de agora aqui na Nova Paradiso FM 89,5, todas as informações do trânsito na manhã desta terça-feira, dia 5 de maio.

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2: Deixa 3 mortos e 2 feridos.
3: Lula marca viagem a Washington e deve se reunir com Donald Trump na quinta-feira.
2: Estados Unidos e Irã lançam novos ataques na batalha pelo controle do Estreito de Hormuz e aumenta a incerteza sobre um desfecho para a guerra.
3: Cuidado redobrado. 8 em cada 10 idosos já sofreram tentativas de golpes em São Paulo. Hoje é terça-feira, dia 5 de maio de 2026. O Jornal Nova Brasil já está no ar. Que seja um excelente dia para todos nós.
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2: Bom dia, Stephanie Alves, e muito bom dia a todos e todas que estão na Rede Nova Brasil, em São Paulo, Campinas, Ribeirão Preto, Araçatuba, São José dos Campos, Mococa, Brasília, Recife, Salvador, João Pessoa, na região da Mantiqueira, no sul de Minas, no Rio de Janeiro, pela Rádio Nova Paradiso. A gente está aí na frequência do seu rádio. Também estamos no aplicativo da Nova Brasil, para você baixar no seu celular, para você ouvir a Nova Brasil pela internet. Estamos também naquela caixinha inteligente que você deixa lá na sua sala ou no seu escritório e grita lá do quarto: liga na Nova Brasil, toca Nova Brasil, e ela já sai tocando todo o nosso conteúdo para você. Estamos no site novabrasil.com e ao vivo também no YouTube. O nosso canal é o Jornalismo Nova Brasil. Lá, além de ouvir, você também vê o Jornal Nova Brasil, as imagens diretamente dos nossos estúdios. Jornalismo Nova Brasil, o nosso canal no YouTube, para você se inscrever, para você participar, para você deixar lá sua opinião, deixar lá o seu joinha, o seu coraçãozinho também, que faz parte da etiqueta da internet, né, Stephanie?
3: É isso, faz parte da etiqueta e a gente gosta muito, agradece muito a sua presença aqui conosco, gosta muito quando você participa, deixa lá seu like, deixa lá seu comentário e deixa o seu voto também nas nossas enquetes. Queremos saber como está aí a sua terça-feira, queremos os seus comentários no noticiário aqui da Nova Brasil. Bom, são 6 horas e 32 minutos agora, o que a gente quer saber também, o que está acontecendo no mundo esportivo.
2: Oi, Stephanie.
3: Vamos chamá-lo, vem pra... Oi, diga.
2: Só antes, deixa eu só dizer pro pessoal que está participando lá no YouTube, a gente deixou uma enquete lá. Hoje, daqui a pouquinho, a gente vai detalhar para você como é que é esse programa Desenrola, o Desenrola 2 do Governo Federal, um programa de renegociação de dívidas. E a gente quer saber se você vai aderir ao Desenrola. Você que nos ouve, você vai aderir ao Desenrola? A gente deixou lá 3 opções. A primeira é: não tenho dívidas. A segunda é: devo, mas pago, então não vou aderir. E a terceira é: vou aderir. Então você pode participar lá no YouTube, Jornalismo Nova Brasil, e também no nosso perfil no Instagram, que também se chama Jornalismo Nova Brasil. Tem enquete lá para você também nos stories do Instagram. Stephanie.
3: Queria ver todo mundo respondendo a primeira, viu? A primeira opção: não tenho dívidas. Olha, que lindo seria, né?
2: Ou devo mais pago,
3: arco-íris e... Ou devo mais pago, né? Também uma boa opção, mas o vou aderir.
2: Porque a gente ter dívidas nem sempre é uma dívida ruim, né? Eu posso ter financiado a longo prazo um imóvel, um veículo, um equipamento para minha indústria, um computador novo que vai me ajudar a ser mais produtivo. Então, assim, essas são dívidas boas e conforme se a gente se planejar para ir pagando direitinho, né? E num plano ali que não pague juros muito altos, excelente. Então, devo mais pago é uma boa opção também.
3: Esses são boletos saudáveis da gente ter, né, Mauro? Mas, infelizmente, não foi para esses aí que o governo federal lançou esse desenrolador. Já a gente vai detalhar também. É aquele pessoal que tá preso no rotativo do cartão de crédito, que tá preso lá no cheque especial. Então, é dessa galerinha aí que a gente tá falando. É para eles que foi feito esse desenrolador. Mas já

0: gente traz os detalhes, tá? Enquanto isso, vai participando lá da nossa enquete, porque a gente gosta muito da sua participação, gosta muito de ter você aqui conosco. Obrigada, viu, por escolher a Nova Brasil para se manter muito bem informado. Agora sim, 6 horas e 34 minutos. Vamos saber também o que está acontecendo no mundo esportivo.
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0: Weber Lima, diariamente aqui conosco, nos trazendo as notícias do esporte. Hoje tem muitos compromissos, né, Weber, dos brasileiros nas competições continentais aqui. Tem Palmeiras lá na Libertadores. E na Sul-Americana tem alguns clubes, entre eles o Santos. Vai a campo em meio a uma polêmica danada envolvendo Neymar, Robinho Júnior. Que você nos conta dessa novela, hein? Muito bom dia para você.
2: Bom dia, Stephanie. Bom dia, Mauro. Ouvinte da Nova Brasil. Olha, tem polêmica do Neymar. Eu vou começar a falar do Palmeiras, né? O Palmeiras tem a Libertadores. Hoje a Nova Brasil transmite a partir das 18h45. Colado ali no Nova Brasil em campo, começa às 5h30. O Palmeiras tem partida importantíssima contra o Sport Cristal. Por que importantíssimo? O jogo é em Lima, no Peru, jogo nacional de Lima. E o Palmeiras não pode nem pensar em tropeçar. Se ganhar, o Palmeiras chega à liderança do seu grupo. O Palmeiras terá problemas no seu grupo, grupo F. O Palmeiras vai a 8 pontos, ultrapassa o Sport Cristal, que tem 6, e já fica distante ali de Cerro Porteño, Junior Barranquilla. Se o Palmeiras empatar, já corre o risco de cair para a terceira posição do grupo se o Cerro Porteño vencer o Barranquilla. E se perder, realmente pode se complicar na Libertadores da América, faltando ali mais 2 rodadas na Libertadores. Eu acredito na vitória do Palmeiras liderando o grupo, mas realmente o Palmeiras não vem atuando bem na Libertadores da América, o que não acontecia nas outras participações com o Abel Ferreira. Então, partida importantíssima hoje na Nova Brasil. A gente tem uma nova jogada a partir das 18h45. Temos também a Copa Sul-Americana, né, envolvendo alguns times brasileiros, né? O Atlético Mineiro vai enfrentar o Juventud no Centenário, lá no Uruguai, às 19h. Tem também o Grêmio jogando no mesmo horário lá na Argentina, no Novo Gasômetro, contra o Deportivo Riestra. Mas as atenções se voltam ao Santos, né, que joga no Paraguai contra o Deportivo Recoleta. Deportivo Recoleta é aquele time que veio com a equipe B aqui para Vila Belmiro no dia do aniversário do Santos, e o Santos não conseguiu vencer, ficou no empate. É aquele jogo onde o Neymar acabou discutindo com um torcedor, né? Então, o Santos precisa vencer o Recoleta no Paraguai, porque se perder, praticamente dá adeus à Sul-Americana. E a notícia que chama mais atenção no Santos, Stephanie e Mauro, é a acusação do Robinho Júnior sobre o Neymar de agressão. E os advogados do Santos, do Robinho Júnior, enviaram uma notificação extrajudicial ao Santos. Nesse documento, né, o garoto cita que foi xingado e agredido pelo camisa 10 no treino do último domingo no CT Rei Pelé, porque nós temos aquele treino pós-jogo, né, de quem não participou da partida no sábado, né? Quando isso acontece, no dia seguinte, esses jogadores que não foram a campo vão para o treino. E nesse treino, segundo a notificação, Neymar, segundo o Robinho Júnior, Neymar proferiu xingamentos de maneira ofensiva, aplicou uma rasteira e desferiu um tapa violento no rosto do Robinho. E aí o Robinho pediu 4 medidas para o Santos, né, no espaço de 48 horas, instalação de sindicância, que já foi feita para investigar o ocorrido, fornecimento das imagens do treino, manifestação do clube pelas providências tomadas e agendamento de reunião para tratar de possível rescisão. Há pouco tempo, Robinho Júnior, um dos nomes ventilados no Flamengo. Então, tem essa possibilidade também de uma rescisão contratual. O caso é o seguinte, né, Stephanie Mauro? É que o Robinho, se realmente isso aconteceu, mostra um desequilíbrio total contra um garoto que não fez nem 20 anos, né, no treino. O Neymar Júnior por comportamento pode dançar na questão da convocação. Para quem não lembra, em 2002 o Filipão cortou o Djalminha. O Djalminha jogava no Deportivo La Coruña, né? Em 2002, deu num treino lá do La Coruña, ele deu uma cabeçada no técnico que apitava o jogo treino, né? O Javier Irureta. E por conta desse comportamento, Filipão conversou por telefone com o Djalminha à época e o cortou da seleção brasileira. Era praticamente garantido a convocação de Djalminha para a Copa de 2002. Não sei se isso vai afetar a vida do Neymar nesta relação, que será divulgada no dia 18 no Museu do Amanhã, no Rio de Janeiro, a lista final para a Copa do Mundo dos Estados Unidos, Canadá e México. Stephanie Mauro.
1: Eu acho que o que vai afetar é o futebol que ele vem apresentando, ou não, ou até não apresentando, viu, Weber? Talvez esse conflito fora de campo fique até em segundo plano, embora seja lamentável também, né? Uma pena.
2: É, realmente, uma pena que o Neymar se envolveu nessa polêmica, né? Porque ele é o cara do drible, é o cara que divulga na internet, né, o que ele faz, né? Esses dias ele divulgou um chapéu no Robinho, outro dia ele divulgou uma bola que ele passou entre as pernas de um zagueiro do Sub do Santos num treino desse também, de letra, né, uma jogada que rolou por tudo que é lugar aí, e chama muita atenção essa atitude do Neymar, né, de atacar o Robinho Júnior. E só para fechar, Mauro e Stephanie, hoje tem Liga dos Campeões, hoje vamos descobrir o primeiro finalista da competição. O Atlético de Madrid empatou em casa contra o Arsenal na semana passada, 1-1 lá no Metropolitano de Madrid, e hoje tem jogo às 4 horas da tarde, horário de Brasília, lá na Inglaterra, em Londres, tem Arsenal e Atlético de Madrid. Quem vencer passa, se empatar a prorrogação, se persistir penalidades, para a gente saber, né, quem será o primeiro finalista da Liga dos Campeões. E amanhã às 4 da tarde, na Arena de Munique, tem Bayern de Munique, Paris Saint-Germain, o primeiro jogo, um jogaço, uma partidaça. Paris Saint-Germain venceu na França por 5-4 o clube alemão.
1: É isso aí. Weber, obrigado por hoje. Amanhã a gente volta com todos esses resultados e todas as repercussões também. Obrigadão. Até amanhã.
2: Valeu, Mauro e Stephanie. Até amanhã. Tchau.
1: São 6:42. A gente segue te contando tudo o que é essencial no noticiário desta terça-feira.
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1: A queda de um avião de pequeno porte em Belo Horizonte ontem matou 3 pessoas. O piloto, Wellington Oliveira, de 34 anos, e o empresário Fernando Moreira Souto, filho do prefeito de Jequitinhonha, também em Minas Gerais, ambos morreram no local. O empresário Leonardo Berganholi, de 50 anos, foi levado ao hospital e não resistiu. Outros 2 empresários que também estavam a bordo foram levados ao hospital em estado grave. São eles Arthur Berganholi, de 25 anos, e Emerson Clayton Souto, de 53. O monomotor decolou do aeroporto da Pampulha, na capital mineira, logo depois do meio-dia, às 12:16. E, na sequência, bateu num prédio residencial. Um helicóptero da TV Globo registrou o momento em que o avião perde altitude numa área residencial e atinge o edifício de 3 andares.
0: Para quem está nos acompanhando aí pelo YouTube, a gente tem as imagens, inclusive, desse momento do acidente, olha. Esse avião decola, ele está passando ali por entre os prédios, para você que só nos ouve. A gente vê ele passar bem pertinho de alguns prédios até atingir quase que de frente um edifício até menor, né? Até mais baixo. E depois a gente acompanha as cenas dos destroços ali, já o trabalho dos bombeiros também tentando, né, recuperar, retirar as vítimas, enfim, tentando trabalhar ali em meio a todos esses destroços que caíram sobre um muro e atingiram também um carro que estava estacionado no terreno ao lado. Nenhum um morador se feriu com um impacto que abriu um buraco gigantesco na parede desse prédio. O avião era um modelo EMB-721, fabricado pela Neiva em 1979. Esse avião EMB-721 tem capacidade para até 5 passageiros, além do piloto. Segundo a Agência Nacional de Aviação Civil, a aeronave não tinha autorização para fazer táxi aéreo. A Força Aérea Brasileira e a Polícia Civil de Minas Gerais seguem agora investigando esse caso.
1: É, o avião estava estava autorizado a voar, tinha autorização, né? Aquela que se chama de aeronavegabilidade. É, ele só não podia fazer táxi aéreo, mas parece que não era esse caso, não. É, e aí agora a gente tem que saber das investigações para entender o que acabou provocando essa tragédia lá em Minas Gerais. A gente segue aqui com o noticiário, agora falando de política, das relações internacionais do Brasil. O presidente Lula vai embarcar amanhã para Washington e deve se encontrar com o presidente norte-americano Donald Trump na quinta-feira. Esse será o terceiro encontro dos dois presidentes, mas será a primeira visita de Lula a Trump na Casa Branca desde que o republicano voltou ao poder. Em conversa com jornalistas em São Paulo ontem, o vice-presidente Geraldo Alckmin disse que o encontro vai ser importante para a relação entre os dois países. Também afirmou que espera que Lula e Trump mantenham a química, né? Aquela química que o Donald Trump mencionou, e aí isso também nas palavras do Alckmin, né? É, que eles mantenham a química que os presidentes tiveram quando se encontraram pela primeira vez na Assembleia Geral da ONU.
4: Esse encontro é muito importante porque os Estados Unidos é o terceiro parceiro comercial do Brasil. O primeiro comprador é a China, segundo a União Europeia, terceiro é Estados Unidos. Mas é o primeiro investidor no Brasil, então muito importante. E compra produtos de valor agregado, manufatura, avião, automóvel, motores, máquinas. A questão tarifária, nós sempre defendemos que tivesse uma relação melhor, aquele tarifaço não tinha sentido, porque os Estados Unidos têm déficit na balança comercial com muitos países do mundo, mas não tem com o Brasil. E eu torço para que essa boa química que ocorreu entre o presidente Lula e o presidente Trump possa fortalecer ainda mais em benefício de dois grandes países, duas grandes democracias do Ocidente, que é o Brasil e os Estados Unidos.
0: A gente ouviu, portanto, o vice-presidente Geraldo Alckmin falando, né, dessa viagem do presidente Lula aos Estados Unidos, vai encontrar Donald Trump por lá e tentar restabelecer aí, né, essa linha direta de diálogo entre Brasil e Estados Unidos, dois países importantíssimos, né, que têm aí negócios enormes, negócios gigantescos. O vice-presidente Geraldo Alckmin também lamentou a rejeição do nome de Jorge Messias para a vaga de ministro do Supremo Tribunal Federal, a vaga deixada pelo ministro Roberto Barroso, que se aposentou. Para Alckmin, o advogado-geral da União tinha as competências necessárias para ocupar essa vaga lá no Supremo. Alckmin disse, no entanto, que acredita que Lula já avalia um novo nome para indicar para a corte. Vamos ouvir o que ele disse também sobre isso.
4: Olha, primeiro quero lamentar a não eleição do Jorge Messias, porque é uma pessoa preparada, jurista, com experiência, com um espírito público, uma vida dedicada ao serviço público, mas enfim, isso compete ao Congresso Nacional. Ruim, porque você vai ficar com um ministro a menos, né, 10, um Supremo já sobrecarregado de processos. Eu acho que o presidente Lula está definindo, né, a sua nova indicação.
0: É isso, né? Mesmo que o presidente Lula faça uma nova indicação para o Supremo Tribunal Federal e essa indicação nos próximos dias ou nas próximas semanas, o Senado não deve, né, submeter esse nome a uma nova sabatina antes das eleições. Essa foi uma promessa feita pelo presidente do Senado, Davi Alcolumbre, a senadores de oposição que apoiaram a rejeição do nome de Jorge Messias.
1: Será que não vota? Dependendo do nome, dependendo da pressão nas ruas, será que não vota? É o jogo da política, né? Aquela história da nuvem. Hoje a nuvem tá de um jeito, amanhã a nuvem tá de outro. É assim que a política vai se definindo.
0: Cenas e já tem, né, Mauro? Capítulos. Até.
1: Oi.
0: Desculpa te interromper, mas já tem algumas vozes aqui em Brasília dizendo até que o presidente Lula pode até submeter o nome de de Jorge Messias mais uma vez. Ele só estaria aí, talvez, aguardando um melhor timing para fazê-lo. É aquilo, né? Na política, tudo pode, tudo vale, a depender do momento, a depender de quando, de como.
1: Ou pode ser o nome de uma jurista negra. Que também teria ali, né? Fica muito difícil para o Senado recusar, desde que ela cumpra com os requisitos, não é? Fica difícil para o Senado recuar e recusar. Agora, pressão nas ruas é outra coisa que também faz com que político se mexa. É outra coisa que é outro elemento aí que pode entrar nessa barganha. Agora, o importante aqui, só para encerrar esse assunto, viu, Stephanie, é que isso seja negociado, seja conversado com o Congresso, com o Senado, né? Que o presidente Lula também faça a sua parte e que a articulação do governo faça a sua parte, porque também teve falha nesse sentido em toda essa questão envolvendo o Jorge Messias, né?
0: Sim, faltou diálogo, né? Podia ter sido melhor azeitado.
1: Totalmente. Já se sabia que havia uma predileção pelo nome do Rodrigo Pacheco e faltou diálogo, faltou articulação. São 6h51, policiais militares e civis em serviço mataram 142 pessoas no estado de São Paulo no primeiro trimestre de 2026, segundo o levantamento com base em dados do Ministério Público. O número representa aumento em relação ao mesmo período de 2025, com 5 vítimas a mais. Considerando também agentes fora de serviço, o total de mortes subiu de 29 para 33 na comparação anual. Apenas a Polícia Militar respondeu por 134 mortes em serviço, mantendo o mesmo patamar do ano anterior. Especialistas apontam que os índices de letalidade policial permanecem elevados e refletem problemas estruturais na segurança pública, como falta de políticas de saúde mental, baixos salários e insuficiência de mecanismos de controle do uso da força.
0: Olha aí, a bandeira da esperança aparecendo no nosso horizonte quando o assunto é saúde, viu? A Agência Nacional de Vigilância Sanitária autorizou o Instituto Butantan a produzir aqui no Brasil uma vacina contra a chikungunya, que poderá ser aplicada pelo SUS. Com essa liberação para a produção da vacina, o imunizante passa a ser fabricado aqui, em território nacional, ampliando a possibilidade de acesso da população à vacina. Essa vacina foi desenvolvida em parceria com a farmacêutica Valneva e já havia recebido um registro anteriormente. A produção nacional agora é vista como um passo para fortalecer a resposta do Brasil a doenças transmitidas, né? Entre as doenças transmitidas pelo Aedes aegypti está aí também a chikungunya, a dengue, enfim, muitas doenças que vêm desse mosquitinho danado e do qual a gente tem que se proteger e muito.
1: 6h53, a gente começa agora a girar a reportagem aqui na Nova Brasil. Aqui a notícia tem sotaque de Brasil.
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1: Começamos aqui por São Paulo, o número de exames para diagnóstico de glaucoma, ainda falando de saúde, né? O número de exames para diagnóstico de glaucoma cresceu 65% no SUS de 2019 a 2025, passando de 1 milhão e 300 mil em 2019 para mais de 2 milhões e 200 mil em 2025. As informações ao vivo aqui no nosso estúdio com o repórter Décio Caramigo. Bom dia, Décio.
6: Bom dia, Mauro, para você, para quem acompanha a Nova Brasil. Mauro, esses números aí, eles são interessantes, mas preocupantes também ao mesmo tempo, porque teve esse crescimento de 65%, ou seja, de 2019 até 2025, são mais de 12 milhões de exames, né, de prevenção ao glaucoma realizados no Brasil, mas esse avanço não foi uniforme. A região sudeste, por exemplo, ela mais do que dobrou a produção de exames, enquanto que a região nordeste teve o menor crescimento de apenas 36%. Norte e Centro-Oeste, eles também seguem abaixo da média quando o recorte considera a população acima de 40 anos, que é justamente a população mais prejudicada pela doença. Segundo o Conselho de Oftalmologia, a desigualdade no diagnóstico envolve vários fatores. São Paulo, por exemplo, soma mais de 3 milhões de exames, mas ele não lidera quando o indicador considera a taxa por 100 mil habitantes acima de 40 anos. Ou seja, a questão econômica, mesmo São Paulo sendo o estado mais rico da federação, mesmo São Paulo tendo a maior rede de saúde pública, né, juntando todas as municipais e tudo mais, São Paulo ainda não é o líder no atendimento quando o recorte cai por 100 mil habitantes acima de 40 anos. Nesse recorte, quem se sobressai é Pernambuco e também o Rio Grande do Sul, que apresentaram melhor cobertura, indicando que organização da rede e acesso a especialistas fazem a diferença. E tem uma outra questão também, que o presidente da Sociedade Brasileira de Glaucoma, Roberto Vessani, ele destaca que investir em prevenção melhora a qualidade de vida do paciente, mas também reduz gastos com o dinheiro público. A gente vai ouvir o que ele tem para falar nesse momento.
7: Sem dúvida, é claro que muitos se adaptam e conseguem voltar às atividades de trabalho, mas o governo tem um gasto significativo em muitos pacientes que acabam precisando de um auxílio doença para poder conduzir as suas vidas. Então, investir em avaliação dos indivíduos que estão sob risco, né, fazer campanhas de prevenção e dar acesso ao atendimento para essas pessoas é também economizar, né? Muitas dessas pessoas frequentemente vão precisar de mais consultas, mais tratamento medicamentoso, mais cirurgia, e isso tem custo.
6: E aí, para ampliar esse alcance das informações que ele disse, o Conselho Brasileiro de Oftalmologia transformou uma campanha que já existe, que era a 24 horas pelo glaucoma, em 24 dias de cuidado e conscientização. Portanto, a campanha lançada ontem na sede do CBO vai até o dia 28. Essa mudança aí visa alcançar mais pessoas e também aumentar o alerta para essa doença que é silenciosa e irreversível. Durante o lançamento, só para a gente finalizar, a presidente da entidade, que é a doutora Maria Auxiliadora Frazão, ela reforçou que é importante sempre buscar a ajuda de um profissional oftalmologista e também identificar a doença com mais brevidade, ajuda a manter o quadro. Ele é irreversível, mas ele pode não avançar, Mauro, se a gente pode dizer desse jeito. A campanha vai até o dia 28 de maio, lá no finalzinho dela, no dia 28, vai ter uma audiência pública no Senado Federal para debater essas questões no Congresso.
1: Obrigado, Décio. Bom dia para você.
0: São 6h57, a gente sai de saúde e traz agora um alerta, hein? Alerta importantíssimo. Uma pesquisa da Fundação SEAD, divulgada no mês de março, mostra que 8 em cada 10 idosos no estado de São Paulo já sofreram alguma tentativa de golpe. A repórter Dani Rivas, de São José dos Campos, conversou com especialistas em segurança para saber o que a gente faz para evitar cair num desses.
8: Com a popularização de ferramentas como o Pix e dos serviços bancários pelo celular, as transações ficaram mais rápidas, mas também abriram espaço para novas armadilhas, principalmente para os idosos. E o impacto disso já aparece em números. Uma pesquisa da Fundação SEAD revelou que 68% dos idosos no estado de São Paulo se sentem inseguros em relação aos golpes digitais. Além disso, 82% afirmaram já ter recebido algum tipo de abordagem fraudulenta por mensagem, ligação ou e-mail. E para evitar prejuízos, especialistas recomendam cuidados simples, como nunca compartilhar senhas, desconfiar de ofertas boas demais e evitar decisões financeiras por impulso. E o advogado Rafael Canis alerta: nenhuma instituição financeira solicita senhas ou dados pessoais por telefone ou mensagem.
9: Nenhuma instituição séria solicita senha, código, depósito ou PIX imediatos por telefone, mensagem, enfim, ou até mesmo pelas redes sociais. Diante de qualquer contato suspeito, a minha orientação é de que o mais seguro é interromper a conversa imediatamente e buscar o canal oficial da instituição.
8: E diante de situações como essas, é comum um sentimento de culpa e vergonha. A psicóloga Rafaela de Martini destaca a importância do acolhimento.
10: Precisa haver um acolhimento para que essa pessoa possa contar, porque muitos idosos, por ficarem envergonhados, eles escondem isso da família, porque é como se eles não participassem, não habitassem mais esse mesmo mundo que nós estamos vivendo. Então, acolha e oriente.
8: De São José dos Campos, Dani Rivas.
1: E agora vamos saber de tudo que está se passando pelo mundo. Vamos lá, vamos girar o nosso mundo. Camilo Mota está chegando.
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1: Destaques internacionais, a gente começa pelo conflito no Irã. Camilo, bom dia.
12: Bom dia, Mauro e Stephanie. Você que acompanha aqui o Jornal Nova Brasil, os Emirados Árabes Unidos confirmaram hoje que interceptaram mísseis supostamente iranianos e terminal de petróleo também foi atingido por drones no país. Isso depois de os Estados Unidos enviarem navios para Hormuz e também Israel ter violado aí o acordo de cessar fogo. Qatar, Jordânia, Arábia Saudita e Kuwait, além da União Europeia, condenaram esse ataque, mas o Irã não confirmou, não assumiu aí a autoria desse bombardeio aí nos Emirados Árabes. Já o presidente Donald Trump ameaçou varrer o Irã do mapa caso embarcações americanas sejam atacadas no Estreito de Hormuz. E o Irã ironizou a Operação Projeto Liberdade, justamente de envio de navios para Hormuz, de Donald Trump, e chamou o projeto de Projeto Impasse, além de ter alertado para risco de os Estados Unidos serem arrastados para um conflito sem saída, Mauro.
0: Eu pego de cá, então, Camila. Vamos lá, Camila. A gente quer também informações sobre esse outro fato também impressionante, né? As imagens mostram uma coluna de fumaça gigantesca nessa explosão na China. Já são 26 mortos, né? 26 mortos confirmadas. Conta pra gente também. Bom dia.
12: Bom dia, Stephanie, de novo. 26 morreram, infelizmente, e também dezenas ficaram feridas aí após uma forte explosão numa fábrica de fogos de artifício na região central da China. Isso aconteceu ontem na cidade de Liyuan. O presidente Xi Jinping ordenou uma investigação imediata e cobrou punição rigorosa para os responsáveis pela falta de segurança no trabalho. E a gente traz outra notícia também, infelizmente, aqui na Colômbia, pertinho da gente. Também houve outra explosão, isso numa mina de carvão, que matou aí 9 trabalhadores e deixou 6 feridos. E segundo a Agência Nacional de Mineração, o local já havia recebido alertas sobre riscos de segurança semanas antes. Equipes de resgate trabalharam durante toda a noite para retirar aí vítimas e também quem estava preso aí nos escombros. Resultados dessa explosão, infelizmente, 2 tragédias no mundo aí relacionadas a explosões. Eu volto com vocês.
1: Obrigado, Camilo. Boa terça para você. 7:02. Você segue aqui ficando bem informado, bem informada no jornalismo da Nova Brasil.
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1: 7:05. Mais uma vez, muitíssimo obrigada. Você que escolhe estar muito bem informado, muito bem informada aqui no Jornalismo da Nova Brasil. Nós estamos ao vivo em São Paulo, Campinas, Ribeirão Preto, Araçatuba, São José dos Campos e Mococa, Brasília, Recife, Salvador, João Pessoa e na Mantiqueira, na região do sul de Minas. E no Rio de Janeiro, pela Nova Paradiso. É claro que a gente está aí no seu radinho, você deve estar dirigindo, ouvindo a Nova Brasil aí no seu carro. Mas, se você está chegando no seu compromisso, sem problema, é só fazer a migração lá para o seu dispositivo eletrônico, seu celular, seu tablet. Pelo site da Nova Brasil você consegue continuar nos acompanhando, pelo aplicativo da Nova Brasil isso também é possível, ou se você preferir, vai lá para o YouTube, onde a gente tem áudio, vídeo com aquele oizinho, aquelas imagens aqui dos bastidores dos nossos estúdios em Brasília, em São Paulo, e tem sempre também pergunta para você participar da nossa enquete.
2: Tem pergunta, tem participação. A nossa enquete hoje está perguntando se você vai aderir ao Desenrola. Daqui a pouquinho a gente vai detalhar, né, o que o governo anunciou para esse programa de renegociação de dívidas. Por enquanto, olha, 53% no YouTube respondendo não tenho dívidas, 32% devo, mas pago, então não vou aderir, 15% dizendo vou aderir ao Desenrola. Dá uma passada lá em Jornalismo Nova Brasil, nosso canal no YouTube, para você também participar da enquete. Se quiser, pode ir também no nosso perfil no Instagram, que também se chama Jornalismo Nova Brasil. Tem enquete lá para você também. 7:07, vamos falar de política? Diego Amorim está chegando.
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2: Diego Amorim, aí a análise política aqui no Jornalismo da Nova Brasil. Bom dia, Diego. O entorno do presidente Lula já tem aí um diagnóstico para o início da campanha à reeleição? Tudo bem, Diego?
4: Tudo bem, Mauro. Bom dia para você, bom dia para a Stephanie, para a nossa audiência da Nova Brasil no país inteiro. Esse é um momento do ano eleitoral em que as campanhas vão preparando seus times, preparando as suas equipes, quem é que vai ajudar na área econômica, quem é que vai coordenar a campanha, qual vai ser o nosso mote, para que rumo a gente vai, observando também as campanhas adversárias para tentar traçar estratégias prévias, né, do que pode vir a começar a acontecer para valer quando a campanha oficialmente tomar as ruas ali em julho, agosto. Do lado do presidente Lula, Mauro, Stephanie e ouvinte, há duas grandes preocupações. Do lado do Flávio Bolsonaro, do Zema, do Caiado, há inúmeras preocupações também. A gente está vivendo um momento com essa polarização, que a gente chama de polarização tóxica e tudo mais, não somente no Brasil, mas no mundo inteiro, uma situação que é nova, porque até pouco tempo atrás, o nosso ouvinte mais experiente, eu vou chamar assim, vai se recordar bem, quem era governo, quem era situação, tinha uma situação muito confortável, né? Você tinha a máquina nas mãos e isso já era suficiente em grande parte dos casos para você garantir uma reeleição. Hoje a coisa mudou, né? Hoje virou uma disputa de rejeição, virou uma disputa ideológica, aquilo que a gente diz tanto, né, Mauro, que deixou de ser uma disputa de propostas, de planos, virou uma disputa apenas de pessoas e tudo mais. E do lado do presidente Lula, a conta que se faz é a seguinte: as pesquisas internas, né, que são feitas entre ali os partidos, isso não é nem divulgado, as pesquisas internas mostram que o presidente Lula tem dois principais entraves nessa campanha eleitoral. Um deles é justamente o endividamento das famílias, e por isso que eu trago hoje esse assunto aqui no dia em que entra em vigor a segunda fase do Desenrola. O endividamento das famílias é, na avaliação do Palácio do Planalto, o responsável por não fazer com que parte significativa do eleitorado enxergue alguns indicadores econômicos que estão bons. Então, a gente não tem uma situação econômica desastrosa no Brasil. A gente tem uma inflação controlada, a gente tem um juros que ainda está alto. começou a cair, aí tem uma outra vertente que é a questão da guerra e tudo mais, os juros não subiram por causa necessariamente desse governo Lula, há uma explicação muito mais ampla, a gente tem bons números de emprego, e aí a oposição diz que esses números estão mascarados, porque quem recebe Bolsa Família não aparece como desempregado, enfim. Mas de maneira geral, com muita racionalidade, até a oposição admite que não há uma situação econômica desastrosa no Brasil. Isso não há. Mas o endividamento das famílias, como as famílias estão endividadas e o endividamento é recorde, isso faz com que a visão econômica das famílias esteja contaminada, digamos assim. Por isso, o presidente Lula lança a segunda fase do Desenrola. É preciso resolver essa questão. Esse é um diagnóstico. Temos famílias endividadas, precisamos resolver isso. Como é que a gente resolve isso? Vamos fazer um programa gigante de renegociação de dívidas. É, a gente tenta resolver esse problema. O segundo entrave principal, segundo essas pesquisas internas, às quais o presidente Lula já teve acesso, está a associação do governo ao Supremo Tribunal Federal. As pesquisas internas mostram que parte significativa do eleitorado brasileiro, quando ouve falar em STF, associa ao presidente Lula, e a gente sabe que a imagem do STF está desgastada. Como resolver esse problema é algo que está sendo elaborado neste exato momento da campanha, da pré-campanha no Palácio do Planalto. Ainda não há um direcionamento sobre como que o presidente Lula vai tentar de maneira efetiva se descolar do Supremo Tribunal Federal. Mas isso já ajuda a explicar uma declaração recente do Lula em entrevista, dizendo que o ministro Alexandre de Moraes tinha que se declarar impedido no caso do Banco Master, numa declaração que foi considerada surpreendente por muita gente em Brasília. Será que o presidente Lula está soltando a mão do Alexandre de Moraes? Será que não está? Já é o Palácio do Planalto testando algumas coisas para ver como que vai se desgarrar do Supremo Tribunal Federal até a eleição de outubro. E para concluir, Stephanie Mauri, dentro dessa mesma linha, também há no entorno do presidente Lula, com parlamentares do PT e gente da cozinha do presidente, com quem eu conversei nos últimos dias, uma avaliação de que gratidão não gera voto. O que gera voto é esperança. Então, a campanha à reeleição do presidente Lula vai explorar menos, e o ouvinte da Nova Brasil vai perceber isso e vai lembrar dessa coluna de hoje, vai explorar menos essa história de que o presidente Lula voltou e com ele os programas sociais, Bolsa Família, Minha Casa Minha Vida. Há um entendimento no Palácio Planalto que, primeiro, as pessoas já cansaram desse discurso. Segundo, boa parte do eleitorado já nasceu e já cresceu com esses programas estabilizados e consolidados. E gratidão, essa frase eu ouvi de uma pessoa do Palácio Planalto e chamo atenção para ela, gratidão não gera voto, que gera voto é esperança. Então é preciso dizer algo novo, para além do que já foi dito até aqui. Por isso o fim da escala 6-1 é importante para o Palácio do Planalto, dentro dessa corrida eleitoral que vai começar para valer daqui a pouquinho, daqui a alguns meses. E também por isso eu apurei, finalizo Mauro e Stephanie, apurei que o presidente Lula também vai usar como argumento da campanha o fato do fim da escala 6-1 precisar de uma regulamentação, independentemente do teor da proposta que vier a ser votada e porventura aprovada no final deste mês, na Câmara dos Deputados, essa proposta vai precisar de uma regulamentação, que vai ficar para o ano que vem. E o presidente Lula deve explorar esse ponto na campanha. Vai dizer que a reeleição dele é necessária para que ele possa concluir a implementação do fim da escala 6-1. Enfim, o jogo sendo jogado, as campanhas preparando, a partir dos seus diagnósticos que já estão sendo feitos, as estratégias para o pleito de outubro, Mauro e Stephanie.
2: Seguimos aguardando propostas, né, Diego? Propostas concretas, propostas, um plano de país, um plano de futuro, o que seremos, o que a gente quer ser quando crescer, é mais ou menos isso, né? Ficar votando por medo não é legal, e a gente tem feito isso há muito tempo. A gente precisa votar em planos, em bons projetos, naquilo que a gente quer para o nosso país, para o futuro. Pelo menos eu penso assim, Diego.
4: É isso aí, Mauro. Falta um plano de nação. Isso ninguém está preparando. Está só preparando o plano de ataque ao adversário. Plano de nação já tem algumas eleições que não está no radar da turma, viu?
2: É isso aí. Diego, obrigado por hoje. Boa terça para você.
4: Até amanhã e coragem.
1: Coragem para todos nós, são 7h15. Vamos girar aqui com a nossa reportagem espalhada por todo o país, porque você sabe, aqui a notícia tem sotaque de Brasil.
3: Giro. 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Nova Brasil.
1: Vamos falar dele então, né? O assunto que está aí na nossa enquete, programa que foi lançado ontem, Desenrola 2.0, e ele já está em vigor, hein, em todo o país, e amplia a renegociação de dívidas para milhões de brasileiros até o mês de agosto. Ele está válido. A medida provisória foi assinada ontem pelo presidente Lula, e a Stephanie Ferreira, minha xará, aqui direto da Capital Federal, ao vivo, vai contar pra gente. Já está valendo, o pessoal já pode acessar. Stephanie, conte tudo.
0: Muito bom dia, Stephanie, ouvinte da Nova Brasil. Sim, o Desenrola 2.0, que permite renegociar débitos em atraso, com descontos que podem chegar até 90%, e reúne quatro frentes desse programa: o Desenrola Famílias, o Desenrola Fiéis e Desenrola Empresas e Rural. O pagamento dessa renegociação pode ser parcelado em até 48 meses, com até 35 dias para começar a pagar. Podem participar brasileiros com renda de até 5 salários mínimos, que dá um pouquinho mais de R$8.000. Entram nesse programa dívidas comuns, como cartão de crédito, cheque especial e crédito pessoal, contratadas até o fim de janeiro e com atraso mínimo de 90 dias. Na prática, funciona como uma troca de dívida. O inadimplente faz um novo acordo para quitar débitos antigos, que geralmente com juros aí mais altos. Com o programa, os juros têm limite de até 1,99%. Para que isso seja possível, o governo usa um fundo garantidor que reduz o risco para os bancos. Outro ponto diferente do Desenrola 1 é a possibilidade de usar parte do FGTS para quitar as dívidas, que é permitido aí o uso até 20% do saldo ou R$1.000. Aí vai depender do valor que for maior, né, do inadimplente. Em outra frente, no caso dos estudantes, o Desenrola FIES oferece descontos que podem chegar até 99%, dependendo do tempo de atraso e da situação do beneficiário. Para micro e pequenas empresas, o programa prevê a ampliação de prazos e crédito. Já o Desenrola Rural busca regularizar a situação de agricultores familiares. Quem tem dívidas de até R$100 terá o nome limpo automaticamente. Mas, nos demais casos, a regularização ocorre apenas após a finalização do acordo. Outra medida prevê o bloqueio do CPF em plataformas de aposta. A gente já falou sobre isso aqui, né? Já não é uma novidade, mas realmente faz parte aí do programa. E o presidente Lula falou sobre essa decisão ontem durante a assinatura da medida provisória. Vamos ouvir.
5: E estamos dizendo para as pessoas: olha, vamos fazer tudo isso, vai ter um fundo garantidor, agora vocês não podem continuar jogando em bet. Vocês não podem. Por isso é que nós estamos proibindo durante um ano das pessoas gastarem pouco do seu recurso fazendo jogo.
0: É isso, Stephanie. A medida provisória ela foi assinada ontem, então já está em vigor, mas a adesão ao programa deve ser feita diretamente pelos canais dos bancos, como aplicativos, sites ou agências. Mas vale aí a pessoa dar uma olhadinha antes no seu banco, o banco que a pessoa utiliza, né, que tem aí esse débito, porque os bancos eles têm um prazo ainda para oferecer esse programa. Então, alguns ainda hoje não estão disponíveis. Então, a gente aconselha que a pessoa, antes de, né, ir a uma agência, se deslocar, dá uma olhadinha no site, ver se já está disponível para poder aderir a esse programa.
1: É, até porque hoje em dia a maioria dos bancos usa plataformas também para negociar. Exatamente. Então, às vezes, do celular a gente consegue, né, ter essas informações antes de ter que se dirigir fisicamente. Agora também fica o nosso alerta aqui, né, Stephanie, porque vem Desenrola, muita gente vai tentar negociar dívidas e vem junto, infelizmente, os golpes.
0: Exatamente.
1: Os golpes. Então, boa, a gente vai ter que ficar alerta, a gente vai falar muito disso aqui. Exatamente. Nos próximos dias também, para que as pessoas procurem os canais oficiais dos bancos. bancos, né? É a gente entrar no nosso aplicativo, mas ter certeza que a gente entrou no aplicativo. Ou, de preferência, vai ligar na central, liga naquele número que foi informado no site. Gente, não ofereça senha de celular, né? Banco não pede para você fazer Pix, banco não te manda boleto para pagar. Então, assim, ó, desenrola, tá aí. Mas atenção, porque, infelizmente, nesse país a gente já sabe, né? A bandidagem anda junto com as boas notícias e tá atrás do nosso suado dinheirinho. Então, atenção aí pros golpes também que devem vir nos próximos dias. Stephanie Ferreira, minha xará direto aqui de Brasília, falando... Oi, diga, Mauro.
2: Stephanie, no plural. Deixa eu só também dar um toque no pessoal que tá nos ouvindo aqui. Muita gente não se informa, não tá ligado no noticiário, não, né? Tá aí preocupado com o corre-corre do dia a dia. Então, esse também é um convite para nosso ouvinte. Se você conhece alguém que esteja endividado, está passando sufoco, avisa que tem esse programa. É uma oportunidade de você trocar uma dívida cara, que você está pagando aí 400%+ ao ano numa dívida de cartão de crédito, por uma dívida muito mais barata, que você vai pagar 1,99% ao mês para essa dívida, ainda mais obtendo um desconto em cima dessa dívida, um desconto que pode chegar a 90%. Quer dizer, é uma oportunidade para dar um recomeço. Não é a solução de todos os problemas. A grande solução dos problemas aqui é baixar os juros, né? Para você ter uma ideia, essa dívida do cartão de crédito, você dobra a tua dívida em pouquíssimos meses, se você deixar essa bola de neve correr. Às vezes você tem uma dívida lá de R$1.000, daqui a 6 meses mais ou menos, você já tem uma dívida de R$2.000. Então, assim, é uma oportunidade para você conter essa bola de neve, para você se reorganizar. Agora, não é a solução de todos os problemas, do grande problema de endividamento aqui no Brasil, que passa pela baixa renda da população e pelos altíssimos juros que são cobrados. Tanto os juros de referência, a taxa Selic, como os juros que o mercado financeiro cobra também, Stephanie.
1: É isso, Mauro. Então, tá dado o nosso recado sobre esse programa aí, o Desenrola, que é um programa válido, né, necessário para muita gente que está endividada, principalmente quando a gente olha para os jovens também, né? Gente que às vezes nem tem uma fonte de renda ainda, mas já se enrolou lá no rotativo, já se enrolou no cartão de crédito. Então, fica aí o nosso serviço dado. E agora, 7h22, vamos seguir girando aqui pelo nosso noticiário.
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1: A gente te conta agora que o ex-presidente Jair Bolsonaro deixou ontem o Hospital Death Star, um hospital particular aqui em Brasília, onde ele estava internado desde a última quinta-feira. Ele passou por uma cirurgia na articulação do ombro direito e a recuperação, segundo a equipe médica que toma conta de Bolsonaro, deve levar aí de 6 a 9 meses. Essa cirurgia não tem relação direta com aquela facada que ele sofreu durante a campanha eleitoral de 2018 e as 14 cirurgias que o ex-presidente já fez em decorrência dessa facada. Essa nova intervenção no ombro foi feita para corrigir problemas de mobilidade no ombro do ex-presidente. Depois de receber a alta, Bolsonaro voltou para a casa dele, que fica numa região próxima aqui do Plano Piloto de Brasília, fica no bairro do Jardim Botânico, em Brasília, onde ele segue agora em prisão domiciliar humanitária por questões de saúde desde março deste ano.
2: 7h23, o Brasil bateu o recorde na produção de petróleo e gás em março, com média de 5.531.000 barris de óleo equivalente por dia, segundo a Agência Nacional do Petróleo. O volume supera o recorde anterior, que foi registrado em fevereiro, e reflete o aumento da produção, tanto de petróleo quanto de gás natural. No petróleo, a alta foi de 4,6% em relação ao mês anterior e de 17% na comparação anual. Já o gás natural teve um crescimento de 3,3% no mês e 23% em um ano. A produção do pré-sal respondeu por quase 80% do total e também bateu recorde, impulsionada principalmente pelos campos de Búzios e Mero, na Bacia de Santos. A Petrobras concentrou cerca de 88% da produção nacional. E aí o pessoal pergunta, se a gente está batendo recorde na produção de petróleo, por que o preço dos combustíveis não para de subir? Porque o petróleo tem uma cotação internacional. Ela não é, a cotação independe da nossa produção aqui. O preço do barril tem um preço internacional. Stephanie.
1: Essa coisinha chamada economia inventada pelo homem, né? Que às vezes não faz tanto sentido, mas faz sim. São 7 horas e 24 minutos. Vamos seguir girando aqui pelo nosso noticiário. O projeto que regulamenta a exploração de minerais críticos e estratégicos deve avançar na Câmara dos Deputados nesta semana. O relator dessa proposta, o deputado Arnaldo Jardim, apresentou o parecer que prevê a criação de um fundo garantidor de até 5 bilhões de reais para estimular investimentos no setor. A ideia é destravar projetos considerados essenciais para a economia e para a transição energética. Pelo texto, a União poderá participar do fundo com até 2 bilhões de reais. Empresas que atuam na cadeia desses minerais também poderão entrar como cotistas.
2: A proposta cria incentivos fiscais para empresas que agregarem valor à produção no Brasil, como processamento de minérios usados em baterias, motores elétricos e tecnologias digitais. Quanto maior o nível de industrialização, maior pode ser o benefício. Outro ponto é a possibilidade de medidas para restringir a exportação de matéria-prima bruta, incentivando a produção com maior valor agregado dentro aqui do Brasil. O projeto ainda prevê a criação de um conselho para acompanhar o setor, inclusive com poder de analisar vendas de empresas e acordos internacionais que envolvam minerais estratégicos. A votação desse tema pode acontecer hoje no plenário da Câmara, mas ainda depende de acordo entre os parlamentares. O governo apoia a proposta e tenta acelerar a aprovação. 7h26, Heródoto Barbeiro está chegando com a gente.
3: Tome nota com Heródoto Barbeiro.
6: Quando você chega lá no supermercado, lá, compra uma porção de coisas, né? Mas vamos supor que você fosse comprar um café. O café está caro, é verdade que está caro. Mas quando você compra um quilo de café, pega o pacote, olha para ele, e você vai ver que não tem um quilo de café ali. Espera um pouquinho. Como não tem? Está escrito ali que é um quilo, eu pego aquilo ali e pesa um quilo. Mas na verdade eu estou usando aqui uma figura de linguagem. Por que razão? Porque do quilo de café, 46% do preço de um quilo de café é imposto. 46% do quilo de café é um imposto. Aí você diz, mas pera um pouquinho. O Brasil não é o maior produtor de café do mundo, é? Não é o maior exportador de café do mundo, é? O café brasileiro não é vendido no mundo inteiro, é? O preço lá fora tá bom? Tá. Então, por que razão você põe 46% de imposto em cima de um quilo de café? Olha, nem vou falar para você do açúcar, que está mais ou menos ali nos 42. E nem vou falar também da energia elétrica, que também é mais de 40%. Agora, a pergunta que quem não quer calar é o seguinte, pensa comigo. Por que taxar exatamente os produtos de consumo? Café, açúcar, energia elétrica, por aí afora. Quando outras coisas poderiam ser taxadas, porque logicamente a gente entende que o governo tem que arrecadar para manter saúde, educação e segurança. E se sobrar um dinheirinho para a infraestrutura do país, que não é das melhores. Qual é a saída para isso? Você tem ou não?
2: E vamos daqui dar o resultado da nossa enquete, a enquete do dia. A gente perguntou para você se você vai aderir ao Desenrola lá no nosso canal no YouTube. 49% responderam que não tem dívidas, 35% dizem que tem dívidas, mas estão pagando as dívidas, 15% vão aderir ao Desenrola. Isso lá no Jornalismo Nova Brasil, no YouTube. No Jornalismo Nova Brasil, no Instagram, não tenho dívidas, 20%. Devo, tenho dívidas, mas estou pagando minhas dívidas, 60%. Vou aderir ao Desenrola, 20%. Continua participando com a gente lá no Instagram e obrigado para todo mundo que participou no YouTube. Obrigado a você que nos acompanhou até aqui. Você fica agora, Mauro, com as notícias da sua região, inclusive lá do quadradinho do Distrito Federal com a Stephanie Alves. Diga lá, Stephanie.
1: É só porque, assim, a gente tem o costume de estourar o tempo. Para não perder esse costume hoje, eu vou aproveitar e trazer aqui uma pergunta que veio do nosso YouTube, do nosso chat lá no YouTube, porque é uma curiosidade pessoal, inclusive, tá? Eu e a Xará aqui no estúdio em Brasília estávamos discutindo. A Márcia também perguntou lá no YouTube, afinal de contas, o que é essa fumacinha que fica passando atrás de você aí no nosso estúdio?

0: tá ali embaixo. Tá tudo bem,
1: olha,
0: não tem nada pegando.
1: Respondida a pergunta. É, porque diariamente a gente vê essa fumacinha, então assim, olha, fazendo valer também a de que a sua participação conta e conta muito aqui no nosso noticiário, tá respondida, hein, Márcia?
0: Foi a Márcia que perguntou, é isso?
1: Foi.
0: Tá certo. Muito bom, vamos que vamos. Stephanie, obrigado por hoje. Noticiário de Brasília, para quem tá em Brasília. Bom dia para você.
1: É isso, ótimo dia, Mauro, até amanhã.
0: E noticiário de São Paulo, para quem tá em São Paulo, noticiário da sua região a partir de agora aqui na Nova Brasil. Uma ótima terça para todo mundo.
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4: 7:32. Excelente terça-feira para você. Hoje, dia 5 de maio. Essa é a Nova Paradiso FM 89,5 Rio de Janeiro. Um sucesso atrás do outro. E o Redação Paradiso começando com nossos colunistas, as informações que você precisa, nosso bom humor matinal e, claro, muita música boa para você curtir. No programa de hoje, governo apura falha em pórticos de segurança no show da Shakira em Copacabana. Furto de cabos na Transolímpica deixa trecho às escuras no Rio. A Arquidiocese tem cartilha para audiências com candidatos nas próximas eleições. Governo do Rio faz pente fino em contratos e suspende compra de helicóptero Black Hawk de 70 milhões de reais. Moradores fazem abaixo assinado contra projeto imobiliário na área do antigo Colégio Providência, em Laranjeiras. Flamengo anuncia renovação de Bruno Henrique até 2027. Alan tem lesão na coxa e deve desfalcar o Botafogo até a parada da Copa do Mundo. E uma manhã de sol tímido nessa terça-feira aqui no Rio. Máxima prevista para hoje de 32 graus. Há previsão de chuva durante o dia. Nesse momento, aqui no FM Hall, estamos ao lado do aeroporto Santos Dumont. Termômetro marcando 22. São Paulo, capital, 20. Brasília, 21 graus. Vamos lá para nossa redação. Outras informações ao vivo para você com Sérgio Leão. Fala, filho. Bom dia.
5: Muito bom dia, Gianotti. Ouvintes ligados aqui no Redação Paradiso. Vamos juntos? Terça-feira, já detalhes sobre o vestibular da UERJ 2027. Inscrições para o primeiro exame de qualificação terminam amanhã e eu te conto já os detalhes de como se inscrever.
4: Vamos lá para o Centro de Operações da Prefeitura. Informações agora sobre o trânsito também ao vivo para você. Diga, Anderson, beleza? Bom dia.
6: Bom dia, Gianotti, 7:34, muito bom dia para todo mundo sintonizado aqui na Nova Paradiso, de olho no Rio. Olha, o trânsito apresenta retenções, tem problemas, tem dificuldades. Teve um acidente na Avenida Brasil, na altura de Bom Sucesso, na pista sentido centro da cidade. Teve um atropelamento, infelizmente, com vítima fatal, lá em Guadalupe, na pista em direção centro do Rio. Quem segue de Realengo, a estrada da Água Branca, é uma boa opção. Operação para o combate ao tráfico de drogas na região do Complexo Favelas da Maré. Por enquanto, não há interrupções no trânsito. 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
4: Beleza, estamos de olho, estamos ligados. O WhatsApp da gente já liberado para você, fica à vontade, casa é tua, chega junto aí. É o 99895-1895. Certinho, tudo beleza, vamos nessa, vamos pra luta. Vão pra vida, lava esse rosto, dá um up aí. Estamos juntos. Bom dia, Rio. Bom dia, Brasil.

0: sucesso atrás do outro. Esse foi o Cidade Negra Pensamento. Nova Paradiso, bom dia pra você, 7h42.
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0: O esquema de segurança montado para o mega show da Shakira, que reuniu cerca de 2 milhões de pessoas em Copacabana, entrou na mira das autoridades após a confirmação de falhas em equipamentos de revista do público. De acordo com o governo do estado, pelo menos 2 pórticos de segurança instalados em pontos de acesso à área do evento não funcionaram durante o show. Os equipamentos deveriam operar com reconhecimento facial por câmeras e também atuar como detectores de metal. Diante dessa falha aí, agentes de segurança precisaram fazer a revista manual do público com o uso de detectores portáteis. É, e não é novidade, né? Mas o furto de cabos na Transolímpica tem provocado prejuízos e impactado diretamente a segurança de motoristas que utilizam a via, especialmente durante a noite, quando trechos ficam sem iluminação. O problema atinge diferentes regiões do Rio e ocorre com frequência. Segundo a concessionária Via Rio, responsável por parte da via, aproximadamente 5 quilômetros de cabos foram furtados ao longo do último ano. Que coisa, hein? Vamos lá, Lion.
2: Olha, a Universidade do Estado do Rio de Janeiro, a UERJ, está com inscrições para o primeiro exame de qualificação do vestibular estadual de 2027 abertas. Os interessados devem se inscrever até amanhã, 6 de maio, exclusivamente pela internet. A taxa de inscrição é de R$ 100. O exame de qualificação é a primeira etapa do processo seletivo da universidade e consiste em uma prova objetiva com 60 questões de múltipla escolha, abrangendo conteúdos das áreas de linguagens, matemática, ciências da natureza e ciências humanas. A prova está prevista para o dia 7 de junho desse ano. Os candidatos aprovados em pelo menos um dos 6 exames de qualificação estarão aptos para participar do exame discursivo, que é a fase final do vestibular. As inscrições devem ser realizadas por meio do site oficial do vestibular da UERJ. Para confirmar a participação, é necessário efetuar o pagamento da taxa de inscrição no valor de R$ 100 dentro do prazo estipulado no boleto bancário.

0: Essa rádio é um luxo. Fala sério. Emílio Santiago, Verdade Chinesa. Um sucesso atrás do outro. Aqui 89,5 Rio de Janeiro, essa é a nova Paradiso FM, 7h52. E aparecendo aqui para nos dar bom dia, acompanhando a gente aqui no Redação Paradiso, Manuel Ferreira, a Ana Elísia, o Danilo Vicente e o André Braz. Valeu, saúde, gente. Excelente terça-feira, ótimo dia.
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0: Vamos nessa, Anderson.
3: Por aqui, Janote, olha, o trânsito está bem engarrafado para o motorista que segue pela Benedito Hipólito. A poucos metros aqui do Centro de Operações da Prefeitura, acesso ao elevado 31 de março, acidente com moto, hein? O motorista vai encontrando trânsito lento, complicado também pelos lados da Praça da Bandeira. A gente está apurando para saber o que aconteceu no trecho inicial da Avenida Presidente Vargas e no acesso à Avenida Francisco Bicalho em direção à rodoviária. O motorista perde muito tempo e vai encontrando retenções pelos lados da Praça da Bandeira, que segue pela Visconde de Niterói, Bartolomeu de Gusmão, Francisco Eugênio, vai encontrando melhores condições na manhã desta terça-feira, de sol, entre nuvens, e tem boa visibilidade, viu? Na Serra Grajaú, Jacarepaguá, e no Alto da Boa Vista. Quem segue pela Estrada dos Bandeirantes perde tempo na altura da estação BRT Merck, em direção ao Largo da Taquara, por conta de um ônibus quebrado. O pessoal da Sete Rio está trabalhando por lá. 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Abra já a sua e volto já, ok, Janati?
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0: 7h57, estamos de volta com a redação e está na hora da nossa interativa de hoje. Você que por acaso participar da interativa de hoje e quiser mandar seu nome completo, estará concorrendo àquele kit que todo mundo quer. É o kit Amaca Paris, porque tem dois perfumes femininos e dois perfumes masculinos para você. Tá bom? Participou, mandou nome completo, está concorrendo ao kit Amaca Paris. E qual é o tema de hoje? Você pergunta para mim. Caro Gigi, qual é o tema? Eu te digo. A filha da garota de Ipanema, Elô Pinheiro, a apresentadora Ticiane Pinheiro, executou e postou nas redes sociais algumas tarefas domésticas. Que interessante, não é? Mas o que chamou a atenção foi a legenda: lavar louça é terapia. Ah, ela lava a louça. E com isso, a nossa interativa de hoje quer saber: o que que você faz que para você é sinônimo de terapia? O que que te relaxa? Não importa se seja em casa, na rua. Qual é o teu afazer, o teu hábito, o teu relax? Você é do time aí da Ticiane que tarefa de casa relaxa ou tá fora? Eu não suporto lavar louça. O que que você faz para ficar zen? Nós queremos saber. No caso da Ticiane, ela diz que lavar louça é terapia, né? Sim.
1: Sabe quem também lavava louça também?
0: É.
1: O nosso saudoso Silvio Santos. Tem uma entrevista dele na revista Veja maravilhosa que ele fala: aí eles cozinham, e quando ela acaba de cozinhar, eu lavo a louça, por que não?
0: Ah, sim.
1: Em Orlando, aqueles roupas bem floridas dele, ele lavava a louça.
0: Sim, aquela roupa parecia pijama, né? Então tá, e de você? Aqui a gente quer saber, o que que você faz pra você é sinônimo de terapia? O que que te relaxa? Você gosta de repente, lavar uma louça, passar uma roupa, sei lá, arrumar teus armários? Ou você vai pro parque público e fica meditando? Enfim, o que você faz para ficar zen? Manda texto, grava teu áudio pelo WhatsApp, a gente te espera. 998951 895. Eu gosto de me coçar.

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1: Ai, ai, continuamos juntos aí, 8 horas e 6 minutos, essa é a nova Paradiso. Enquanto o outro come um Danete, um Danone, sei lá o que você tá comendo, porque que é?
2: Não, não pode... fala marca.
1: Ué, mas Danete, Danone só tem um mesmo. Olha aqui, o Botafogo vai ter um desfalque pelas próximas semanas. O volante Alan sentiu dores musculares na derrota para o Remo, passou por exames e foi diagnosticado com uma lesão na coxa direita. O exame apontou a lesão e o tempo de recuperação está estimado de 6 a 8 semanas. Dessa forma, Alan só ficará à disposição novamente após a Copa do Mundo. Leão, maré mansa?
2: Sim.
1: Sim, tá bom. Eu lembrei com a do Remo. O Flamengo oficializou ontem a renovação de contrato do atacante Bruno Henrique. O novo vínculo é válido até o fim de 2027 e foi assinado após o treino no Ninho do Urubu. O vínculo anterior se encerrava em dezembro desse ano. As conversas já estavam encaminhadas há quase um mês. As partes venceram todas as etapas necessárias nas últimas semanas e restava apenas a assinatura. Bruno esteve acompanhado pela esposa Gisele e os filhos Lorenzo e Pietro. Vamos lá, Lion, diga você.
2: Aproveita essa piada que você fez aí do Remo da Maré Mansa. Eu acho que, com certeza, eles vão ter piadas melhores. Aproveitar o gancho desse balanço do esporte que você acabou de dar, Gigi. Estreia no dia 11 de maio.
1: Ah, sim, boa.
2: Aqui na Nova Paradiso, a partir das 7h30, o Jornal dos Esportes no ar. Aqui na Nova Paradiso, com um timaço, 7h30 da noite. Logo na sequência do Hora do Blush, Jornal dos Esportes aqui na Nova Paradiso. Aquela resenha esportiva, o balanço, as últimas informações do mundo do esporte, com aquele bom humor que a Nova Paradiso sabe fazer e, claro, com informação e credibilidade. Boa sorte a esse novo projeto e os nossos novos colegas aqui da Nova Paradiso.
1: É o Rosinha mais amado do Brasil.
2: É isso. Simbora de informação, Marlene tá feliz, tenho certeza. A situação dos ambulantes que atuam nas praias cariocas será tema de uma audiência pública na Câmara dos Vereadores aqui do Rio, hoje, a partir das 10 da manhã, no plenário do Palácio Pedro Ernesto. Convocado pela Comissão Especial do Trabalho Informal, o encontro terá como foco a atuação da Pasta Municipal de Ordem Pública, a CEOP, e da Guarda Municipal, além de discutir os obstáculos enfrentados pelos trabalhadores para obter autorização e se regularizar. A audiência ocorre em meio ao acirramento do debate sobre o comércio ambulante na Orla, intensificado após a rejeição na semana passada de um projeto de lei que pretendia declarar a atividade como patrimônio cultural imaterial da cidade do Rio.

0: me sinto na Austrália ouvindo essa música. Esse é o Men at Work Down Under, aqui na Nova Paradiso, 8 e 16. E acompanhando a gente, chegando junto, o Antônio Carlos, o José Newton, a Paula Machado e a Sandra Costa. Beijo, gente. Boa terça-feira. Agora é hora de falarmos do que o povo precisa e do que o povo gosta. E do que o povo gosta, meu caro Leôncio?
1: Ganhar prêmios de graça.
0: É isso aí. É o nosso show de prêmios aqui do Redação, que voltou, né? Esta semana. Teremos aí várias semanas. E nessa semana nós temos uma air fryer de 1 litro.
1: Deu.
0: De 2 litros.
1: Não, Lombardi.
0: 3 litros.
1: Também não, Liminha.
0: É uma air fryer de 4 litros da Mondial pra você. Como é que você faz pra participar? Manda uma mensagem pra... Se já mandou, não precisa mandar de novo. É mandar uma mensagem pra gente pro nosso WhatsApp 99-8951-8095, dizendo simplesmente isso. Eu quero participar do show de prêmios. E na sexta-feira...
1: Quando a gente ligar para você, não pode dizer alô, não pode dizer que, não pode dizer que é, não pode mandar a gente para aquele lugar. Tem que dizer Nova Paradiso, um sucesso atrás do outro, e a airfryer é sua de imediato. 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
0: Mas é incrível, né?
1: E no caso, a gente que ama, todo mundo ama ganhar presente, essa aqui é a rádio que mais te dá presente no Daio Carioca.
0: E o que que o Milton, o Milton Leão acha dessa promoção?
2: Olha, meu amado, eu acho completamente nabucodonossoriana, mesopotâmica. Eu que adoro fazer fritas de light, coloco o meu óleo de girassol vindo diretamente da Noruega e coloco ali para fritar e fica algo esplendoroso na airfryer.
0: E o Narciso? O Narciso também gosta da airfryer?
1: Amo, eu boto champanhe na airfryer, fica ótimo.
0: E com quem que você toma esse champanhe da airfryer?
1: Com o Elcios.
0: Ah, então
1: meu
0: tá
1: amigo.
0: Então participa aí.
1: Manda um beijo pra Mondia também, que o dono da Mondia é meu amigo, já foi lá em casa, adoro ele. É. 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
0: Tá, fica quieto, Narciso. Tá. Olha aqui, então participa, tá? Manda teu nome completo dizendo eu quero participar do show de prêmios pelo WhatsApp 99-8951-895. Na sexta-feira poderemos estar ligando para você e basta, ao atender o seu aparelho, dizer Nova Paradiso, um sucesso atrás do outro, levou air fryer. Agora, se ninguém falar ou ninguém atender, o prêmio acumula e aí são 2 na outra semana. Fala.
1: Eu amei a Juliana Martins falando: meu sonho é passar um dia com o Narciso e com o Gianotti. Porque são 2 temperamentos completamente diferentes.
0: Vai dar problema. Narciso e Gianotti. Vai dar problema.
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0: Meu caro Leão, este nosso repórter tem 1 litro?
1: Tem? Não, ele não tem 1 litro.
0: Ele tem 2 litros?
1: Também não.
0: Tem 3 litros?
1: Também não.
0: 4 litros?
1: Meus advogados não me permitem responder essa
0: pergunta. Ah, então é o nosso repórter airfryer, Anderson Ramos.
4: Com 5 litros, tudão, meu amigo. Estou por aqui. Tô por aqui no pique, rapaz. De olho no Rio, contando tudo aqui da Nova Paradiso, que é um sucesso atrás do outro. Olha, meu amigo, deixa eu te falar que o trânsito apresenta retenções. Tem um atropelamento agora, porque infelizmente, na Avenida Francisco Micalho, em direção ao centro, está em motivo do trânsito engarrafado na saída do viaduto do Gasômetro e também da Ponte Rio-Niterói, na pista em direção ao Rio. Tá tudo parado, rapaz, por conta desse atropelamento na altura da antiga estação da Leopoldina. O motorista perde tempo e vai encontrando retenções. Quem segue pela Orla da Lagoa vai encontrando engarrafamento, hein? Porque teve um acidente na entrada do túnel Rebouças, no viaduto Santos Léa, que liga a Lagoa até a entrada do túnel. Para piorar um pouco mais, tem um carro quebrado na segunda galeria, em direção ao elevado Paulo de Fronten. Tá tudo parado, o motorista vai encontrando o trânsito lento. Lá em Bangu, agora vem informação de um acidente, envolvendo uma carreta e uma moto na altura da Vila Kennedy, pista sentido centro da cidade. Tá em motivo do trânsito bem engarrafado por lá. 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Queijo Noti.
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0: um sucesso atrás do outro. Spice Girls. Say You'll Be There. Antes teve o Alceu Valença com Anunciação. Nova Paradiso FM 8h32.
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0: E o governo interino aqui do Rio faz uma auditoria em mais de 6 mil contratos ativos que somam cerca de 81 bilhões, além de 13.615 processos sem licitação realizados no último ano, imagina. A análise inclui despesas de diferentes áreas, como tecnologia e segurança pública, e já levou à suspensão de compras, como a de um helicóptero militar, avaliado em 70 milhões de reais. A revisão foi determinada pelo governador em exercício, Ricardo Couto, e tem como objetivo identificar possíveis irregularidades e cortar gastos considerados desnecessários. Deixa o desembarga trabalhar. E a Arquidiocese do Rio de Janeiro estabeleceu um protocolo a ser seguido por candidatos nas próximas eleições para solicitações de audiências com o arcebispo metropolitano cardeal Dom Urani Tempesta. Para 2026, a Arquidiocese define textualmente que não será permitida a utilização do encontro ou das imagens para promoção pessoal, propaganda eleitoral ou partidária, material publicitário ou qualquer forma de associação indevida de apoio institucional. Meu caro Leônidas, temos outras?
2: Temos sim, olha isso. O Tribunal Superior Eleitoral apresentou a mascote das eleições de 2026. Sabe quem é a mascote?
0: Ai, meu Deus do céu, o que, que eles inventaram dessa vez?
2: A personagem é uma urna eletrônica chamada Pilili, que é com aquele barulhinho quando a gente vota.
0: Pilili.
2: Lembra?
0: Pilili. Mas, são geniais. Esse marketing é fantástico.
2: É ótimo. É. A mascote vai rodar o país para promover a participação da sociedade na votação. E o nome Pilili é uma onomatopeia do som emitido pela urna ao término da votação. Pilili foi apresentada durante... apresentada durante um evento que celebrou os 30 anos da urna eletrônica com a participação da ministra Carmen Lúcia, atual presidente do TSE. Eu vou te mostrar aqui no estúdio a Pilili.
0: Cadê? Ah, mas que incrível. Vamos bater palma para essa iniciativa. Que agora criança de 8 anos de idade está votando aqui nesse país? Pode ser.
2: Não, a criança de 8 anos não tá votando, mas que tem muito já, inclusive eleito lá com a cabeça de 10 anos, já inclusive como autoridade tem.
0: Não duvido.

0: Essa aí não deixa ninguém parado, né? 1979, novela Os Gigantes, Chic com Good Times. Por falar em Good Times.
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1: 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Mas também essa música toca no programa do Rui Taveira também.
0: Que é o Dance Bem, aos sábados,
1: às 10 da noite.
0: É que são tantos programas, são tantas atrações.
1: Quero saber se todos eles falam no Redação. Será?
0: Ninguém fala do nosso programa. A gente é uma ilha aqui dentro dessa emissora. Não é patatá?
1: Não é patati?
0: É verdade. Adoro. Você guarda o patati e patatá?
1: Eu tenho pavor de palhaço.
0: Olha aqui, acompanhando a gente está o José Cascadura. Cascadura mesmo?
1: Isso, achei ótimo.
0: Helena Batista, Luciana Sanches e o Alberto Tavares. Valeu, gente. Aproveitem o dia.
1: Sabe onde ele mora, o Cascadura? No Jardim Botânico. Eu adorei isso. Eu não podia perder essa piada.
0: O José Cascadura mora no Jardim Botânico. Muito bem. Bom, a gente está sempre levando alegria para os nossos ouvintes. A gente sabe aí que é muito difícil, né? Esse horário de manhã, uma terça-feira, você nas conduções aí. E o que, que a gente pode fazer por você? Levar este carinho, este alto astral. E a gente queria que você cantasse conosco.
1: Esse hino.
0: Com patati e com...
1: Patatá.

0: Amanhã não voltamos.
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0: Lá do Centro de Operações, o palhaço carequinha. Anderson Ramos.
3: Tudo bem, né? Tá tudo certo. Tá tudo certo, né?
0: Tá tudo indo bem.
3: Tá tudo certo. Agora eu fico sério e informo o trânsito, né? Como isso, é que tá o trânsito?
0: Se vira.
3: Tá bom. Ai, respirei. Olha, o trânsito apresenta retenções na Avenida Brasil, na altura de Bangu. A gente vem informando de um acidente envolvendo uma carreta e uma moto no trecho ali de Bangu. O trânsito apresenta retenções, tem problemas. Atenção, você motorista que se loca nesse exato momento pela Marquês do Pombal, no centro da cidade, na altura da Frei Caneca. Ih, tem um ônibus quebrado, hein? Tá em motivo do trânsito bem intenso, tem congestionamento, tem problemas, tem dificuldade. Na Gonzaga Bastos, em Vila Isabel, o pessoal da Águas do Rio tá trabalhando por lá. Tem um vazamento de água. O motorista vai encontrando o trânsito um pouco mais intenso nessa região. Entrada do Rebouças ainda com dificuldade, reflete um acidente que teve mais cedo. Quem segue em direção ao centro da cidade, saindo da Zona Sul, túnel Santa Bárbara, o aterro do Flamengo, boas opções. 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Ok, Janote?
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0: Para a sua alegria, estamos de volta. 8 horas 48 minutos com o Redação Paradiso e com a nossa interativa de hoje. Todo mundo que manda áudio, faz a sua participação aqui na interativa de hoje e manda nome completo, está concorrendo também a um kit Amaca Paris. São 2 perfumes femininos, mais 2 perfumes masculinos. E o tema de hoje qual é? A filha da garota de Ipanema, Elô Pinheiro, a apresentadora Ticiane Pinheiro, executou e postou nas redes sociais algumas tarefas domésticas. Ah, que bonito! Mas o que chamou a atenção foi a legenda: lavar louça é terapia. E com isso, a nossa interativa de hoje quer saber de você o seguinte: o que que você faz que para você é sinônimo de terapia? O que que te relaxa? Você é do time aí da Ticiane, que tarefa de casa, relaxa ou você tá fora? O que que você faz para ficar zen?
1: Bom dia, Gianotti. Bom dia, Leão. É, Libiana falando aqui de Barra Mansa. É, o que eu faço para relaxar é cozinhar. Eu amo cozinhar e organizar gaveta. Para mim é uma terapia. Eu posso ficar ali horas que eu não vou me cansar. É maravilhoso. Um beijo.
9: Então, minha terapia é lavar o carro. Bota a musiquinha, lava o carro, lava por dentro. Isso é que me deixa feliz e tranquilo, calmo.
10: A minha terapia é fazer comida. Chego em casa cedo, minha esposa não tá. Aí eu adoro fazer comida, é a maior terapia, eu fico no maior paz.
11: Bom dia. Olha, serviço de casa, quando eu faço, é por obrigação, porque nada disso me faz relaxar, não. Mas o que realmente para mim é uma terapia, que se eu pudesse eu passaria o dia inteiro fazendo, é montar quebra-cabeça. Eu amo montar quebra-cabeça.
0: E você, o que que você faz que para você é sinônimo de terapia? O que que te relaxa? Você é do time aí das tarefas domésticas para dar uma relaxada ou tá fora? O que que você faz para ficar zen? Grava teu áudio, manda pra gente pelo WhatsApp, é o 99 8951 895.

0: voz bonita, né? A Jane Duboc, Fogo da Paixão. Aqui na Nova Paradiso FM, 9:03, aliás, Chama da Paixão. É, Jonas Dantas está com a gente, a Maria Cristina, a Nádia Maria e o Alex Faiões. Valeu, gente. Beijo, boa terça-feira, excelente dia, aproveita.
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0: Vamos lá para o Centro de Operações da Prefeitura. Fala você, Anderson.
3: Estou por aqui, Janote. Na Avenida Ayrton Senna tem acidente ali no Giro do Cebolinha. Saída da Gabinal, acesso à Avenida Ayrton Senna. Trânsito apresenta retenções e tem problemas para quem segue do Largo da Freguesia, vai encontrando retenções e dificuldades. Recomendo, inclusive, pegar a Jerimário Dantas, o acesso aí à linha amarela, pegando em direção à Barra. Tem boa movimentação, hein? Também tem um trânsito bem complicado na manhã desta terça-feira, no elevado Rufino Pizarro, que liga a linha vermelha até o Paulo de Fronteira, em direção à zona sul do Rio. Acidentes, carros quebrados, o trânsito está bem engarrafado nesse corredor, em direção à Lagoa Rodrigo de Freitas, na Avenida Brasil, na altura de Benfica, na altura da estação BRT Benfica, em direção na Zona Oeste, acidente de carro e moto. Quem segue em direção à Baixada Fluminense, Ilha do Governador, a linha vermelha pelo Caju é uma boa opção. 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Eu volto já já. Ok, Jonathan?
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0: 9:05. E aí, Theo, bom dia.
5: Bom dia, Gianotti. Muito bom dia a todos. E eu começo hoje falando sobre o Botafogo. O volante Alan teve uma lesão constatada na coxa direita e vai ser desfalque confirmado até o fim da Copa do Mundo. Depois da derrota contra o Grêmio, o jogador fez exames por conta de dores na região quando foi diagnosticada a lesão que o tira de combate por cerca de 8 semanas. Ainda sobre o Botafogo, o clube, em uma situação financeira complicada, já sabe que precisará vender jogadores. O jovem meia argentino Álvaro Montoro é um dos favoritos a ser vendido e o Glorioso espera uma quantia entre 25 e 30 milhões de euros. Ele chegou no Botafogo ano passado por 9 milhões de dólares, vindo do Vélez Sarsfield da Argentina. Por fim, vamos falar do Flamengo, que anunciou a renovação de contrato de Bruno Henrique até o fim de 2027. O atacante de 35 anos, maior vencedor da história do rubro-negro, ao lado de Arrascaeta, vem conseguindo contribuir bem no elenco, mesmo com a idade avançada, e segue sendo uma peça importante para o time de Leonardo Jardim. E por enquanto, foi isso, Gianotti. Mais tarde eu tô de volta no Hora do Lanche.
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1: Nova Paradiso FM, 9 horas 13 minutos. E um projeto imobiliário previsto para um terreno de cerca de 14 mil metros quadrados entre as ruas Pereira da Silva e Alfredo Modrac, em Laranjeiras, tem mobilizado moradores da região. Um abaixo-assinado que circula no bairro aponta preocupações com possíveis impactos ambientais, urbanísticos e sobre o patrimônio histórico na área onde funcionou por mais de 150 anos o Colégio da Providência. Criado no dia 1º, o documento tem no momento cerca de 2.500 assinaturas. O deputado estadual Tiago Rangel do Avante foi preso na manhã de hoje na quarta fase da Operação Unha e Carne, deflagrada pela Polícia Federal. O objetivo dessa vez é combater fraudes em procedimentos de compra de materiais e de aquisição de serviços, como obras para reformas no âmbito da Secretaria Estadual de Educação do Rio. Agentes saíram para cumprir 7 mandados de prisão preventiva e 23 de busca e apreensão nas cidades do Rio de Janeiro, Campos dos Goitacazes, Miracema e Bom Jesus do Itabapoana. Vai você, Leão, bora.
2: Olha, Gigi, enfrentando uma queda crítica nos estoques de todos os tipos sanguíneos desde o início de abril, o Banco de Sangue do Instituto Nacional de Traumatologia e Ortopedia, o INTO, convida a população a fazer um gesto de solidariedade. Com cerca de 50% dos estoques reduzidos, a unidade precisa manter uma média de 30 bolsas de sangue coletadas por dia para garantir a realização das cirurgias de alta complexidade. Entre os pré-requisitos para fazer uma doação de sangue estão, ter idade de 16 e 69 anos de idade, pesar mais de 50 quilos e estar em bom estado de saúde. As doações de sangue podem ser feitas no Hemointo, de segunda a sexta-feira, das 8 horas da manhã até as 5 horas da tarde, com exceção de feriados, na sede do Hemointo, que fica ali na Avenida Brasil, número 500, primeiro andar, na altura do Caju.

0: sucesso atrás do outro. Essa foi a Madonna com Holiday. Nova Paradiso FM 89,5, 9 horas 24 minutos. E acompanhando a gente, o Wallace Paulista, pilotando pelo app o Caio Vitor, a Jane Cruz e a Neuza Alves. Valeu, gente. Excelente dia. Aproveitem. Boa terça.
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0: Vamos nessa, Anderson.
3: Tô por aqui, Janote. Quem segue do Largo da Freguesia, em Jacarepaguá, em direção à autoestrada Grajaú-Jacarepaguá, se depara agora com engarrafamento. Uma ação dos bombeiros por ali, viu? O motorista perde tempo e vai encontrando retenções na Rua Tirol. Dá acesso aí a Grajaú-Jacarepaguá. Motorista perde tempo e vai encontrando retenções. Quem segue pela linha amarela vai encontrando lentidão no trecho de Jacarepaguá. O acesso aí ao túnel da Covanca, em direção ao Fundão. A retenções na altura da Praça do Pedágio. E quem segue aí pelo Complexo Favelas da Maré, bem próximo, né, da linha vermelha, linha amarela, deve ter atenção. A Polícia Civil continua realizando uma operação para o combate ao tráfico de drogas e localizar bandidos nessa localidade. Como a Vila do João, Baixa do Sapateiro, o bicho tá pegando por lá, hein? Trânsito apresenta lentidão na Avenida Brasil, na altura de Benfica, pista sentido Zona Oeste, acidente carro e moto. Quem segue em direção à Ilha do Governador, trecho do Fundão, Baixada Fluminense, a linha vermelha é uma boa opção ali pelo acesso ao Caju. 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Eu volto já. Ok, Janote?
4: Tá tudo bem por aí? Então tá. 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
1: Nova Paradiso FM 9:34. E a China pediu na manhã de hoje que Washington encerre imediatamente o embargo e as sanções contra Cuba, afirmando que as medidas ampliadas são ilegais e violam gravemente as normas das relações internacionais. O presidente dos Estados Unidos, Donald Trump, buscando aumentar a pressão sobre Havana após derrubar o líder da Venezuela, assinou na sexta-feira um decreto ampliando as sanções americanas contra o governo cubano, disseram duas autoridades da Casa Branca a Reuters.
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1: Poucos dias após o lançamento de O Diabo Veste Prada 2, o trio protagonista, formado por Meryl Streep, Anne Hathaway e Emily Blunt, revelou as condições para retornarem num terceiro filme. Em uma nova entrevista à revista norte-americana People, as atrizes concordaram que será necessário um bom roteiro e a presença de todos os artistas principais da trama. Ainda no bate-papo, as atrizes refletiram sobre revisitar essa história e voltar a interpretar as antigas personagens 20 anos após o lançamento do primeiro longa. O Diabo Veste Prada 2 está em cartaz pelas telonas do país. Vamos lá saber como é que fica o tempo hoje. Vamos, Leão, diga.
3: Gigi, de acordo com o Sistema Alerta Rio para hoje, terça-feira, o tempo na capital fluminense será influenciado por um sistema de alta pressão. O céu estará claro a parcialmente nublado e não há previsão de chuva. Os ventos estarão moderados e as temperaturas vão apresentar elevação. Máxima prevista para hoje, 32 graus.

0: Nova Paradiso, 9 horas 45 minutos. Estamos de volta com a nossa interativa de hoje. A filha da garota de Ipanema, Elô Pinheiro, a apresentadora Ticiane Pinheiro, executou e postou nas redes sociais algumas tarefas domésticas. Mas o que chamou a atenção foi a legenda dela: lavar louça para mim é uma terapia. A gente pegou esse gancho aí e perguntamos: o que que você faz que para você é sinônimo de terapia? O que que te relaxa? Você é do time aí da Ticiane, que tarefa de casa relaxa, ou você tá fora? O que você faz para ficar zen?
1: A minha terapia é pescar. Nada melhor do que molhar a minhoca na água. Valeu, um bom dia para vocês aí.
2: Bom dia, meu nome é Rita Barros, eu moro em Anchieta. A Ticiane disse que é uma terapia lavar louça. Não acho terapia nenhuma, não. Aqui em casa, eu não acho terapia. É que eu não gosto de pia cheia de louça, não gosto de casa desarrumada, não gosto de casa suja. Sou eu que faço tudo. Ela acha uma terapia porque ela tem empregado para fazer. Por isso que é terapia para ela. Terapia para mim, que me deixa relax, é sentar. Depois que eu limpo tudo, faço tudo dentro de casa, sento na minha varanda, tomo uma boa de uma cerveja. Isso para mim é relax.
3: Bem, aquilo que me faz relaxar de verdade mesmo é olhar o mar. Assim, quando eu posso, eu sento mesmo em frente ao mar e fico ali mó tempão olhando as ondas batendo assim na areia. Isso aí realmente me relaxa.
4: Bom dia, o meu nome é Elizabeth. Olha, para ficar zen não existe coisa melhor do que de manhã ligar na Paradiso, escutar a voz linda do Gianotti e a risada gostosa do Leãozinho. Poxa, caramba, não precisa muito esforço. Um beijão para todos vocês aí, um abraço.
0: Ah, muito obrigado, tá vendo? Tem coisas que não tem preço.
5: Muito fofo. Um beijo, Elizabeth, e a todos os ouvintes que participaram aqui da Interativa e todo mundo que não conseguiu, né, entrar no ar, porque hoje vieram muitos, mas muitos áudios.
0: Muito bem, sinal de que somos um sucesso.
5: É. Tem gente que acha que não, mas a gente tem a certeza.
0: Ninguém fala na gente, mas a gente também não liga pra isso, não. Pode até falar mal, falem mal, mas falem de mim.
5: É isso.

0: última do Redação de hoje com Léo Jaime. Mensagem de amor. 89,5 Rio de Janeiro, essa é a Nova Paradiso FM, 9h55. 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Telefone você não colocou aqui, hein? 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Um beijo, equipe de promoção. Já já entre em contato contigo pelo WhatsApp mesmo, tá bom? Kit Amaca Paris para Fabiana Pires da Silva Bersotti. Valeu. E eu encerro o programa de hoje com o tio Patinhas. Ele diz o seguinte: não se iluda com o silêncio. O que minha boca não fala, minha mente planeja. Bom dia, Rio. Bom dia, Brasil.
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0: 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Valeu, gente bonita. Beijo. Eu sou Sérgio Janotti. Volto amanhã às 7h30 da manhã com as informações que você precisa até às 10 horas aqui no Redação Paradiso. Nossa alegria contagiante, nosso mau humor também diário, nossa que pitada isso? De acidez e o que mais vier, porque como você, somos humanos.
2: Fale por você.
0: Exatamente. Pois não, senhor Zé Costa, tudo bem?
2: Você jura que o tio Patinhas disse isso?
0: O tio Patinhas tá aqui, ó, tá a foto do tio Patinhas.
2: Quero saber em qual revistinha que ele falou isso.
0: Ah, na revistinha 167.
2: Ah,
0: tá. Ah, agora te peguei.
2: De 1972, se eu não me engano.
0: Eu acho que é 72 ou 73, por aí. O que que tu quer falar, Marlon?
3: Essa passagem é a melhor passagem do Daio Carioca, né? É. Olha, não, só um momento jabá rápido aqui, mandar um beijo.
2: Como assim?
3: Não, mas já é
2: jabá, não pode. Mimos.
0: Começou a jabazeira agora?
3: Mimos. Você hoje, quando você falou, me olhou, você falou que a minha blusa é o quê? Super discreta, né?
0: É muito discreta.
3: O que que ela tá escrita?
0: Samba de manhinha. Ah, pelo amor de Deus, Ivete Sangalo.
3: Um beijo pra Ana e toda a equipe da Ivete, que eu amei a camisa. Quem quiser ver, porque o rádio não tem imagens, pode ir lá no meu Instagram, @sergioleonrádio.
2: Beijo nada, porque a gente não ganhou.
3: Vocês querem?
0: Não, não vou andar com um negócio desse.
2: Né? Eu não quero.
3: Mas você quer com o cheirinho da Ivete, Zé?
2: Eu?
3: Com cheirinho
0: nada contra a Ivete.
2: Quiser mandar, eu quero.
0: Aparece as bandeirinhas de São João, isso aí.
2: Quem a Ivete quiser mandar pra mim, eu quero. Bom. Zhao Shan Hao.
0: Shan Shan Hao, Hao em
2: Hao. Agora nós decidimos que a gente vai falar cada dia uma língua diferente.
0: Exatamente.
2: Ontem foi o espanhol. Arrebentamos.
0: Inclusive recebemos parabéns de professores de espanhol. Isso. Devido ao nosso sotaque.
2: E hoje estamos falando chinês.
0: Chinês. Então eu vou me despedir de você em chinês. Han Tan Han Hao Hao Hao.
3: Meu tchau, Deus. Gente, pelo amor de Deus.
2: O que você quer que eu fale? Fala aí.
0: Você responde o que eu falei.
2: Um bom dia pra você, Sérgio Genotti. Pera aí, ó.
0: Bota aí.
2: Cadê?
3: Dá o play.
2: Fala aqui. Cadê o play?
3: Aqui.
0: Que sensacional.
2: Entendeu? Jun Xin Tiankui e o K, Sérgio Genotti.
0: Isso, muito obrigado.
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3: Muito bom dia pra você. Eu sou Zé Costa e tô chegando pra gente ficar juntinhos aqui na Nova Paradiso, curtindo um sucesso atrás do outro, até as 2 da tarde.
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3: Começando com George Michael.

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0: Freddie Mercury, I Was Born to Love You. Na Nova Paradiso você ouve essa e muitas outras. Já já eu volto com mais, mas agora tem informação chegando para você.
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0: E é com ele, Anderson Ramos, direto do Centro de Operações da Prefeitura do Rio. Bom dia, Anderson.
2: Bom dia para você também, Zé Costa. Muito bom dia para todo mundo sintonizado aqui na Nova Paradiso. Saída da Freguesia em Jacarepaguá, com trânsito lento no acesso a Tirol, em direção à autoestrada Grajaú-Jacarepaguá, por conta de uma ação dos bombeiros por ali. O motorista vai encontrando trânsito lento e tem dificuldade. Retenções também na Avenida Ripelé, em direção ao centro do Rio. Quem segue pela Visconde de Niterói, Bartolomeu de Gusmão, Francisco Eugênio, vai encontrando melhores condições. Ainda tem lentidão na Avenida Brasil, na altura da Vila Kennedy, em Bangu, em direção ao centro, por conta de um acidente envolvendo uma carreta e uma moto. Quem segue por dentro, saindo ali em Realengo, vai encontrando melhores condições pela Estrada da Água Branca. 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Eu volto já já.
0: Valeu, até já.
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4: Existe um lugar que terá o Festival das Estrelas. Ele acontecerá em Santa Maria Madalena entre os dias 17 e 19 de abril, transformando a cidade em um grande palco a céu aberto sob o tema Céu de Culturas. O evento propõe uma imersão sensorial que une arte, música, saberes ancestrais, gastronomia e contemplação do céu, celebrando a diversidade cultural e a conexão entre povos, tradições e universo. Reconhecida como o prêmio de melhor visualização das estrelas a olho nu da América Latina, Madalena se consolida como destino imperdível no interior do estado do Rio de Janeiro para amantes da astronomia, experiências com natureza e gastronomia afetiva. Mais informações como essa no @TatianaD'Angelo com dois L's.
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0: Maria Cazuza.
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0: Na Nova Paradiso.
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0: Informações do trânsito, ele tá de volta, Anderson Ramos.
3: Zé Costa, tô de volta, de olho no Rio, contando tudo aqui na Nova Paradiso. Olha, o trânsito apresenta lentidão e ainda tem problemas na Avenida Brasil, na altura de Bom Sucesso, em direção ao centro, vazamento de esgoto. O pessoal da Águas do Rio tá trabalhando por ali, viu? Nesse mesmo trecho, mais cedo, teve um acidente, mas já foi desfeito. Protocolo de interdição por conta da ressaca que atinge boa parte da orla do Rio de Janeiro na ciclovia Tim Maia. Não atinge a Avenida Niemeyer, viu? Pode seguir normalmente na pista sentido Leblon. Inclusive, é uma boa opção para quem segue em direção ao centro. 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
0: Valeu!
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0: O esquema de segurança montado para o mega show de Shakira, que reuniu cerca de 2 milhões de pessoas em Copacabana, entrou na mira das autoridades após a confirmação de falhas em equipamentos de revista do público. De acordo com o governo do estado, pelo menos 2 pórticos de segurança instalados em pontos de acesso à área do evento não funcionaram durante o show. Os equipamentos deveriam operar com reconhecimento facial por câmeras e também atuar como detectores de metal. Diante da falha, agentes de segurança precisaram fazer a revista manual do público com o uso de detectores portáteis. O governo interino do Rio faz uma auditoria em mais de 6 mil contratos ativos, que somam cerca de 81 bilhões de reais, além de 13.615 processos sem licitação realizados no último ano. A análise inclui despesas de diferentes áreas, como tecnologia e segurança pública, e já levou à suspensão de compras, como, por exemplo, a de um helicóptero militar avaliado em 70 milhões de reais. A revisão foi determinada pelo governador em exercício, Ricardo Couto, e tem como objetivo identificar possíveis irregularidades e cortar gastos considerados desnecessários.
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14: Olá, olá, super ouvinte da Nova Paradiso FM, bom dia. Eu sou autora do livro Você Pode Ser Mais Feliz Comendo, nomeado Melhor do Ano pela revista Prazeres da Mesa. E a maioria do conteúdo aqui do Sua Saúde, eu vou buscar lá. Hoje vamos falar um pouco mais do capítulo 2, Sistema Digestório, em que a mastigação é a estrela da vez. Para explicar ela de forma genérica e simplificada, é o seguinte: quando os alimentos chegam ao estômago, eles são separados em categorias. As enzimas e os processamentos enzimáticos, os ácidos e os movimentos fundamentais à digestão começam a trabalhar, distribuindo o material no organismo para que a metabolização ocorra e os nutrientes sejam absorvidos ou eliminados quando desnecessários. Por isso, ele é tão fundamental. Eu sei que é corrido se alimentar, mas bora mastigar, ok? É fundamental para o seu processo digestório, ok? Tamo junto.
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0: Vamos curtir muita música direto, sem intervalos, até o final dessa hora. Um sucesso atrás do outro, sem intervalos. Esse é o Sem Escalas, aqui da Nova Paradiso. 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E a gente abre o Sem Escalas com Simply Red. 11:04, bom dia.

Grande Stevie Wonder com For Your Love na Nova Paradiso. Agora 11h16, a gente segue no Sem Escalas com Ed Mota.

clássico da novela Rock Santeiro, Sai Guarabira cantando o tema da novela, né? De 1985. Você ouviu aqui no Sem Escalas da Nova Paradiso, um sucesso atrás do outro, sem intervalos. Até o final da hora, sua música direto, e tem promoção valendo um par de ingressos para o Museu do Amanhã, com a exposição do Cosmos a Nós. Vale a pena conhecer o Museu do Amanhã? 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E a gente vai seguir com música atrás de música. A gente está só na metade do Sem Escalas. Agora são 11 horas e 29 minutos na manhã de terça-feira e a gente segue com Maroon 5, Girls Like You.

0: Encerrando muito bem o Sem Escalas com Village People, YMCA.
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0: Resultado da promoção nesse 100 escalas, um par de ingressos para o Museu do Amanhã, para você curtir a exposição do Cosmos a Nós. Quem leva os ingressos é Alexandre de Barros e Castro. Alexandre de Barros e Castro, final do telefone 6466, ganhou os ingressos e vai receber mensagem da nossa equipe de promoção pelo WhatsApp aí, para você saber como é que você faz para utilizar os seus ingressos. Valeu, Alexandre? Obrigadão a todo mundo que se inscreveu. Daqui a pouco tem mais promoção. São rolando por aqui, mas sem escalas também. Agora tem mais informação.
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0: Informação de trânsito é com ele, direto do Centro de Operações da Prefeitura do Rio. Fala, Anderson Ramos.
4: Tô de volta, Zé. Início da tarde desta terça-feira de sol, boa visibilidade na Serra de Petrópolis, Teresópolis, Serra das Araras, na linha vermelha. Mais cedo teve um acidente no trecho da cidade universitária, na pista sentido centro, envolvendo carro e moto. O motorista vai encontrando o trânsito um pouco mais intenso na saída da Baixada. Eu recomendo pegar a Avenida Brasil, tem melhores condições no finalzinho da manhã, início da tarde, desta terça-feira, de trânsito ainda bem intenso na Avenida das Américas, na altura da estação BRT Interlagos, em direção a São Conrado. Acidente envolvendo carro, seguido de atropelamento em direção ao centro da cidade. 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Eu volto já.
0: Valeu, até já.
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0: O Botafogo terá um desfalque nas próximas semanas. O volante Alan sentiu dores musculares na derrota para o Remo, passou por exames e foi diagnosticado com uma lesão na coxa direita. O exame apontou a lesão e o tempo de recuperação está estimado de 6 a 8 semanas. Dessa forma, Alan só ficaria à disposição novamente do Botafogo após a Copa do Mundo. O Flamengo oficializou ontem a renovação de contrato do atacante Bruno Henrique. O novo vínculo é válido até o fim de 2027 e foi assinado após o treino no Ninho do Urubu. As conversas já estavam encaminhadas há quase um mês. As partes venceram todas as etapas necessárias nas últimas semanas e restava apenas a assinatura, quando o Bruno esteve acompanhado pela esposa Gisele e os filhos Lorenzo e Pietro. O contrato de Bruno Henrique se encerrava em dezembro deste ano.
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5: Boa tarde para você, meio-dia 5, tarde de terça-feira, dia 5 de maio, começando. E eu, Zé Costa, tô com você até às 2 da tarde. 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
5: E como a gente promete para você, é um sucesso atrás do outro. Abrindo a tarde com Jimmy Cliff, Rebel in Me.

0: Duran, Save a Prayer. Essa é a Nova Paradiso, agora é meio-dia 17.
1: Aqui é Paulo Miklos e essa é a minha releitura de O Sal da Terra, que você ouve aqui na Nova Paradiso 89,5.

É clássico de novela na Nova Paradiso. Trilha sonora da novela Champagne, do ano de 1983. Esse foi o Hit com Casa Nova.

0: Come Into My Life. Colin Hamey é o vocalista, né, da banda Men at Work. Aí na carreira solo, muito bom. Meio-dia 31, essa é a Nova Paradiso. Quer mais?
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3: Olá, querido ouvinte! Você sabia que certos alimentos podem destruir o seu fígado? O consumo excessivo de alimentos ricos em gorduras saturadas, como frituras e alimentos processados, pode sobrecarregar o fígado e levar ao acúmulo de gordura. Consumo excessivo de açúcares refinados, como refrigerantes e doces, também pode contribuir para o desenvolvimento de esteatose hepática não alcoólica. Além disso, o álcool é conhecido por causar danos significativos ao fígado se consumido em excesso. Para manter a saúde do seu fígado, é importante moderar o consumo desses alimentos e também se inscrever no meu canal do YouTube, Doutor João. Te vejo lá e até a próxima!

Composição do mestre Dorival Caymmi, na voz de outro mestre, Gilberto Gil. Marina, na Nova Paradiso. Faltam 14 minutos para uma da tarde. E a gente volta lá nos anos 80, com esse sucessaço do Simple Minds.

0: Elton John e Dua Lipa, Cold Heart, na Nova Paradiso. Muito bom.
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0: Um projeto imobiliário previsto para um terreno de cerca de 14 mil metros quadrados. Entre as ruas Pereira da Silva e Alfredo Modrac, em Laranjeiras, na zona sul do Rio, tem mobilizado moradores da região. Um abaixo-assinado que circula no bairro aponta preocupações com possíveis impactos ambientais, urbanísticos e sobre o patrimônio histórico na área onde funcionou por mais de 150 anos o Colégio da Previdência, da Providência, aliás. O abaixo-assinado já tem cerca de 2.500 assinaturas. O deputado estadual Tiago Rangel do Avante foi preso na manhã de hoje na quarta fase da Operação Unha e Carne, deflagrada pela Polícia Federal. O objetivo, desta vez, é combater fraudes em procedimentos de compra de materiais e aquisição de serviços, como obras para reformas, no âmbito da Secretaria Estadual de Educação do Rio. Agentes saíram para cumprir 7 mandados de prisão preventiva e 23 de busca e apreensão, não só aqui no Rio, mas também em Campos, Miracema e Bom Jesus do Itabapuana.
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0: Tá na hora da gente curtir mais música direto, sem intervalos. É mais um Sem Escalas chegando aqui na Nova Paradiso. A gente vai até as duas direto, com um sucesso atrás do outro, sem intervalos. E ainda tem promoção para ficar melhor ainda. Enquanto você vai curtindo aí os sucessos do Sem Escalas, você manda o seu nome completo pra gente pelo nosso WhatsApp para concorrer a um par de ingressos pro show Tributo a Celso Blues Boy, Uma Vida em Blues, com a banda Estação 66. É pra amanhã, às 10h30 da noite, no Blue Note, em Copacabana. Tá afim de curtir blues e rock and roll? Então manda o seu nome pra gente. O nosso WhatsApp é o 998951895. 1h04 na tarde de terça-feira e o Sem Escalas começa assim. Like a Virgin, Madonna.

0: Um clássico de novela, da novela Força do Querer, ano de 2017. Roberto Carlos cantando Sereia na Nova Paradiso.
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Sheryl Crow com All I Wanna Do. Você já ouviu Roberto Carlos, Terence Trent D'Arby, Gal Costa, David The Bard, Marina Lima, Madonna. E a gente tá só na metade ainda do Sem Escalas. Ainda tem muita música boa pra vir aí. É muitos sucessos, um atrás do outro, sem intervalos, até o final da hora. Esse é o Sem Escalas da Nova Paradiso. E tem sempre promoção rolando. Nessa hora, valendo par de ingressos pro show Tributo a Celso Blues Boy, Uma Vida em Blues, com a banda Estação 66. Ingressos para amanhã, 10h30 da noite, no Blue Note, em Copacabana. Tá afim desse showzão? Então manda o seu nome completo pra gente pelo WhatsApp e você concorre a esse par de ingressos. WhatsApp da Nova Paradiso é o 99-895-1895. Quando você manda daí, eu continuo mandando música boa daqui. Mais sucessos um atrás do outro, sem intervalos, no Sem Escalas. Agora 1h32 tem Rádio Táxi.

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1: Adolescente.
2: Apenas uma adolescente,
1: ah, então tá bom?
2: Tocando música na casa da vovó.
1: Casey and the Sunshine Band, Give It Up, quando Patrícia Cunha era adolescente. Encerrando sem escalas, resultado da promoção, valendo par de ingressos pro show Tributo a Celso Blues Boy, Uma Vida em Blues. Ingressos para amanhã, 10h30 da noite, Blue Note em Copacabana. Quem tá levando é Maria Eduarda Pinheiro Amaral. Maria Eduarda Pinheiro Amaral, final do telefone 7376. Maria Eduarda, se deu bem, vai ganhar, vai receber mensagem da nossa equipe de promoção explicando como utilizar os ingressos. E mais tarde tem mais promoção rolando por aqui.
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1: Atenção, doadores de sangue! Enfrentando queda crítica nos estoques de todos os tipos sanguíneos desde o início de abril, o Banco de Sangue do Instituto Nacional de Traumatologia e Ortopedia, o INTO, convida a população a um gesto de solidariedade. Com os estoques reduzidos, a unidade precisa manter uma média de 30 bolsas de sangue coletadas por dia para garantir a realização de cirurgias de alta complexidade. Para fazer uma doação de sangue, basta ter idade entre 16 e 69 anos, pesar mais de 50 quilos e estar em bom estado de saúde. As doações podem ser feitas no próprio Hemointo, de segunda a sexta-feira, de 8 da manhã às 5 da tarde, na sede do INTO, na Avenida Brasil 500, no Caju. Isso porque, para quem não sabe, fica ali pertinho do Terminal Gentileza. A China pediu...

0: Na manhã de hoje que Washington encerre imediatamente o embargo e as sanções contra Cuba, afirmando que as medidas ampliadas são ilegais e violam gravemente as normas das relações internacionais. A gente lembra o presidente dos Estados Unidos, Donald Trump, buscando aumentar a pressão sobre Havana após derrubar o líder da Venezuela, assinou na sexta-feira agora um decreto ampliando as sanções americanas contra o governo cubano. Patrícia Cunha.
1: Ótima tarde, agora sim.
0: Agora sim. Já não é mais adolescente.
1: Não.
0: Já não toca mais Give It Up.
1: Toco.
0: Nas festas de família.
1: Não,
0: na casa,
1: toco aqui na Nova Paradiso.
0: Na casa da tia.
1: Não toco na casa
0: bons
1: da avó,
0: tempos,
1: na casa da avó. Ai, que saudade. Nossa, voltei no
0: festas
1: tempo, hein?
0: Festas de família, né? Ô, coisa boa.
1: Voltei no tempo agora.
0: É isso aí. Enfim, vamos em frente. Eu
1: Vambora.
0: Fico por aqui, volto amanhã. A partir das 10 da manhã a gente se fala de novo aqui na Nova Paradiso. Vem aí Patrícia Cunha até às 6 da tarde com você. Boa tarde, Patrícia.
1: Beijo,
0: bom trabalho.
1: Tchau.
0: Beijo. Boa tarde, terça-feira para todo mundo e até amanhã às 10.
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8: Tarde maravilhosa de terça-feira para você, que está aqui na Nova Paradiso em 89,5. Eu sou Patrícia Cunha, vou te acompanhar até às 6.
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8: Um clássico da banda Cool and the Gang, lá no início dos anos 80.

muito sucesso nos anos 90 por aqui. Mr. Loveman, Chaba Hanks. Nova Paradiso, 2h16. Pepeu Gomes.

0: de abertura da novela Vamp. Você curtiu isso lá em 1991, Noite Preta com o Vange Leonel. Já já tem mais.
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0: Tarde maravilhosa. Você está na Nova Paradiso em 89,5. Tá curtindo o sucesso atrás do outro. 2h31. Fica por aqui.
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0: E a gente segue ao som da banda Genesis. Follow You, Follow Me.

0: A gente curtindo a banda que, após 13 anos, tá aí de volta aqui de Abelha, na rua, na chuva, na fazenda.
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0: Atenção, você é motorista, como é que tá o trânsito neste momento? A gente vai pro centro de operações, Sérgio Leão tem informações. Oi, Sérgio, boa tarde.
2: Vem comigo, Paty. Boa tarde pra você e pros ouvintes ligados aqui na Nova Paradiso. Eu começo pela zona sul da cidade, Paty. Deixa eu destacar na situação pro motorista que tá ali pela rua Jardim Botânico. O paciente já encontra dificuldades ali pela via. Pior tá a situação pro motorista que tá indo em direção à Gávea, passando ali pela Pacheco Leão. Pra você que tá nesse trecho da zona sul, teria como rota alternativa ali a bordo de Medeiros, porém, tem trânsito por lá também na tarde desta terça-feira. 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Faça a sua reserva e eu volto já já, Paty, com mais
0: combinado.
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0: Até já, Sérgio.
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0: Sacha de Moraes Carvalho, filho mais velho da deputada federal Heloísa Helena, morreu ontem aos 42 anos. Ele estava internado havia 10 dias no Hospital Municipal Miguel Couto. Segundo a Rede Sustentabilidade, partido ao qual a deputada é filiada, Sacha faleceu em decorrência de uma parada cardiorrespiratória. E Pedro, atacante do Flamengo, está em destaque ao superar seu número de gols de 2025, marcando 16 vezes em 26 jogos nesta temporada. Sob o olhar de Carlo Ancelotti, ele busca garantir uma vaga na Copa do Mundo. Com a confiança renovada pelo técnico Leonardo Jardim, Pedro lidera a artilharia do Brasileirão e é peça-chave no ataque do Flamengo. Com apenas 4 jogos restantes, ele corre contra um tempo para impressionar e ser convocado.
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8: Ótima tarde para você que está aqui na Nova Paradiso em 89,5, agora 3:02. Eu sou Patrícia Cunha, vou te acompanhar até às 6, com um sucesso atrás do outro. E é agora, nesse momento, que você participa comigo. Envia para cá o seu nome completo para você concorrer a 2 convites para os cinemas da rede UCI. Só precisa enviar o seu nome completo e já vai estar concorrendo, tá bom? Nosso WhatsApp para você participar é o 2199-895-1895. Conseguiu pegar? Vou repetir. 2199-895-1895. Alguém vai sair com ingresso para curtir um cineminha aqui por conta da Nova Paradiso. Vamos lá viajar? Vai começar lá em 1984 a nossa viagem ao som da banda alemã Alphaville com Forever Young.

122 batidas por minuto tem essa música. John Paul Young, você curtindo aqui no Sem Escalas. Nova Paradiso, 3:14.

Um dos maiores sucessos da banda australiana, As House. Você curtindo No Promises, em uma hora de música, aqui na Nova Paradiso, em 89,5. 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É o 2199-895-1895. Deu para pegar? Vou repetir. 2199-895-1895. Já sai o resultado. Boa sorte para você. Maria Bethânia, gostoso demais.

Se Fora Dois. Esse é o nome do álbum. Cazuza, você curtindo por aqui. Nova Paradiso 3:39. Brian Ferry.

0: escalas ao som do nosso rock nacional, Comida Titãs. Foi um sucesso atrás do outro em uma hora de música pra você, nosso ouvinte. E alguém ainda vai sair daqui levando dois convites pra curtir um cineminha da rede UCI. Você que enviou o seu nome completo pra cá. A ganhadora é a Jamila Souto de Oliveira. Final de telefone 1622. Jamila Souto de Oliveira. Fica atento ao seu WhatsApp, tá bom, Jamila? Nossa produção vai entrar em contato e vai passar todos os detalhes.
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0: Atenção, você motorista, como é que tá o trânsito neste momento? A gente volta pro centro de operações, Sérgio Leão tem atualizações. Oi, Sérgio, é com você.
4: Na escuta, Paty, assim, bora destacar a situação pro motorista que tá ali pela Avenida Repelé, nas imediações do estádio do Maracanã. Já começa a encontrar ali uma ligeira lentidão, porém sem grandes dificuldades ali em direção a Tijuca, Meyer, Vila Isabel. Pra você que tá indo pra essas regiões, pode ter como rota alternativa ali pra Tijuca, Pomares e Barros. Pra você que tá indo pro Meyer ou Vila Isabel, pode optar pela Visconde de Niterói. Quem tá pela 24 de maio, também já encontra ali um cenário bem parecido, com uma ligeira lentidão, porém sem grandes dificuldades, na altura do Buraco do Padre, na tarde desta terça. 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E eu volto já já com mais do trânsito, Pat.
0: Combinado, até já.
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0: O governador do estado está prestando apoio ao estudante Arthur Conceição, ferido no olho por bala de borracha após confusão entre torcedores no último domingo. O caso ocorreu depois do clássico entre Vasco e Flamengo, no Maracanã. A Procuradoria-Geral do Estado busca acordo com a Defensoria Pública para evitar processo judicial. A proposta inclui oferecer suporte médico e psicológico ao jovem. O governo também determinou rigor na apuração dos fatos pela Polícia Militar. Segundo Anselmo Góes, colunista do jornal Globo, o governador em exercício do Rio, desembargador Ricardo Couto, vai reabrir o Palácio das Laranjeiras no Parque Guinle para visitação pública, devolvendo à população um dos mais importantes patrimônios históricos do estado. Construído entre 1909 e 1913, a pedido do empresário Eduardo Guinle, o palácio já foi residência presidencial e hoje é sede oficial do governo fluminense. A reabertura começa ainda em maio com visitas piloto para estudantes da rede pública e grupos organizados como etapa para a criação de um modelo permanente de acesso, a exemplo do MIS em Copacabana. A reabertura é resultado de uma ação conjunta das secretarias de Casa Civil, Educação e Cultura.
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0: Ótima terça-feira, você está na Nova Paradiso em 89,5, tá curtindo o sucesso atrás do outro, tá na minha companhia, sou Patrícia Cunha, vou seguir juntinho com você até as 6 da tarde, tá bom? Agora 4:03.
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0: A famosa versão do Boys Talk Gang para Can't Take My Eyes Off You foi lançada lá em 82, transformando um clássico da década de 60 nesse hino atemporal que a gente curte agora.

Você curtindo John Legend. Nova Paradiso, 4h15. Guilherme Arantes, Minúcias.

0: sonora da novela Tieta, isso lá em 1989. Luiz Caldas por aqui.
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11: Olá, querido ouvinte. Você já se perguntou o que acontece com o seu corpo se você comer ovo todo dia? Os ovos são uma excelente fonte de proteínas, vitaminas e minerais essenciais. Consumir ovos diariamente pode ajudar na construção muscular e melhorar a saúde dos olhos devido à luteína e à zeaxantina. E, além disso, fornecer colina, fundamental para o seu cérebro. Além disso, os ovos podem ajudar a controlar o peso porque não são muito calóricos e saciam bastante. No entanto, é importante consumi-los com moderação e dentro de uma dieta balanceada. Para mais dicas de saúde, siga agora mesmo o meu canal do YouTube, Dr. João. Te vejo lá e até a próxima.
0: Ótima tarde, você está na Nova Paradiso em 89,5. Tá curtindo um sucesso atrás do outro? Agora 4h31.
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0: A gente segue ao som da banda Duran Duran.

Sende News, você curtindo por aqui. Nova Paradiso, 4h42. Fábio Júnior.

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0: A gente encerra muito bem essa hora ao som de Kiko Zambian, que rolam as pedras.
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0: Atenção, você motorista, a gente volta pro centro de operações, tem atualizações sobre o trânsito. Oi, Sérgio, é com você.
2: Tô por aqui sim, Paty. Embora destacar a situação com o motorista que tá ali nesse momento, pela zona norte da cidade, pela Tijuca, rua Conde Bonfim, dificuldades ali, trânsito intenso desde a Avenida Heitor Beltrão, no sentido usina. Não há retenções ali no sentido elevado Paulo de Fronten. Quem tá pela Avenida Maracanã, paciência, dificuldades no sentido Tijuca, em direção ao centro, o motorista também encontra uma intensa movimentação de veículos nesse finalzinho de tarde de terça-feira aqui no Rio. 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E eu volto já já no Hora do Blush com mais do trânsito. E a gente volta a conversar amanhã, Paty.
0: Até amanhã, Sérgio.
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0: O Ministério Público Eleitoral recorreu ao TSE apontando contradição na decisão sobre Cláudio Castro. Embora a maioria dos ministros tenha votado pela cassação, isso não ficou claro na emenda do julgamento. O MP pede que o resultado seja ajustado para explicitar a maioria favorável à cassação. O órgão argumenta que a medida pode ser aplicada mesmo após renúncia ao cargo. O caso envolve abuso de poder nas eleições de 2022 com o uso da máquina pública e gastos eleitorais. E o governo vai liberar o saque residual do FGTS para trabalhadores do saque aniversário demitidos sem justa causa. A medida faz parte de uma MP que reformula o programa Desenrola Brasil. A previsão é injetar 7,7 bilhões de reais na economia até maio deste ano. Também será possível usar até 20% do FGTS ou até R$1.000 para quitar dívidas. A iniciativa busca reduzir o endividamento das famílias e ampliar o acesso aos recursos.
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0: Tá chegando aquela hora boa, hora de você finalizar tudo por aí, pra casa, curtir a sua vida. Agora 5:08, começando mais uma edição do Sem Escalas. Eu, Patrícia Cunha, vou te acompanhar até às 6 da tarde, com um sucesso atrás do outro. Já fica aquele recado pra você que tá em casa, só senta e aproveita. Pega o seu cafezinho, seu chazinho, não sei o que, que você tá fazendo por aí, mas tá bem acompanhado aqui na Nova Paradiso. E se você está no carro, já faz aquele favor pra sua locutora aqui, já salvou na memória do seu radinho a nossa frequência? Se não, esse é o seu momento. É só apertar. Pronto. Agora tá aqui com a gente sempre. E é um prazer gigante ter você por aqui, tá bom? Vamos lá começar a nossa viagem. A gente vai pra 1984. Esse é o maior sucesso do cantor Billy Ocean, Caribbean Queen.

70, September, com a banda Earth, Wind and Fire, você curtindo e mais uma edição do Sem Escalas. Um sucesso atrás do outro por aqui. Nova Paradiso, 5h20. Rita Lee.

Você curtindo a banda Eurythmics com Sweet Dreams. Nova Paradiso, 5h47. Solidão que nada, Cazuza.

0: A gente fecha muito bem os Sem Escalas ao som da Legião Urbana. Que país é esse, Dani? Que país é esse?
1: Pois é, estávamos conversando sobre isso agora.
0: E a gente não pode nem cantar do jeito que a gente gosta,
1: né? A galera sabe como é que canta por aí nos shows, né?
0: Bom, gente, eu sou Patrícia Cunha, eu tô indo embora, deixando Dani Deusa por aqui com o seu programa espetacular.
1: Eu tô chegando, gente. Vem curtir o Hora do Blush. Fica aqui, 89,5.
0: Beijo.
1: Beijo.
0: Tchau.
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1: 6:02, está começando o Hora do Blush dessa terça, 5 de maio de 2026. Seja muito bem-vindo, muito bem-vinda a esse programa leve, divertido e super alto astral. Que bom que você está aqui em 89,5, curtindo um sucesso atrás do outro. E agora, esse sucesso que é o Hora do Blush vai invadir aí o seu radinho. Que bom, você vai ficar feliz. Sempre todo mundo manda mensagem aqui falando que a gente levanta o astral mesmo. Eu sou Daniela Holanda, a Dani Deusa, e a gente tá junto das 6 às 8 da noite. Os destaques do Blush de hoje são os seguintes: 49% da população brasileira está endividada. Governo eleva a classificação indicativa do YouTube. Por aqui nós temos ainda a nossa resenha de esportes com o Theo Carvalho. O De Patas pro Ar com a Pauline Machado. Tia Pauline traz super dicas para você cuidar do seu pet. Muita música nesse programa, é um sucesso atrás do outro e promoção também para você participar. 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Então manda o nome completo, manda o seu carinho aqui pra gente, o seu beijo, o seu abraço lá no 99895-1895 e boa sorte pra você que vai participar. Agora vem, relaxa, aumenta o som. Vem comigo, vem com a deusa.

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1: A Serasa Experian informou que 82,8 milhões de brasileiros estavam endividados em março, o equivalente a 49% da população brasileira. A empresa de proteção ao crédito informou ainda que 47% dos débitos, que somaram 557,7 bilhões de reais em março, estão concentrados nas instituições financeiras. Ou seja, essas dívidas estão no foco do Desenrola 2.0, programa do governo lançado nesta semana. Segundo o Serasa, 21% das dívidas estão relacionadas com contas básicas, como contas de água, luz e gás. Outros 11,5% do endividamento são com o setor de serviços. Lançado nesta semana, o Desenrola 2.0 é voltado a brasileiros endividados com o sistema bancário, que tem renda mensal de até R$ 8.105.

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2: E vamos saber como é que tá o trânsito na cidade nessa terça-feira. Sérgio Leão fala com a gente direto do Centro de Operações Rio. Boa noite, fala Leão.
3: Vem comigo, Dani. Boa noite para você e para os ouvintes ligados aqui no Hora do Blush. Bem, destacando a situação com o motorista que está pela ponte Rio-Niterói. Paciência, está complicada a situação por lá nesse momento. Tanto no sentido Rio, o motorista encontra dificuldades ali na saída para a Avenida Brasil. Travessia já ultrapassando os 19 minutos. E quem está no sentido Niterói e na direção à Cidade de Sorriso, paciência também. Tem lentidão dos acessos à grande reta do Mocanguê ao pedágio. E na saída para Jansen de Melo, travessia já ultrapassando os 34 minutos. 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Peça o seu e eu volto já já com mais do trânsito aqui no Hora do Blush, Dani.
2: Tá certo, Leãozinho.
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5: O governo aumentou a classificação indicativa do YouTube no Brasil de 14 para 16 anos. Na prática, a plataforma de vídeos passa a não ser recomendada para menores de 16, tá? A decisão foi baseada em uma nota técnica do Ministério da Justiça e Segurança Pública. O documento aponta a presença de conteúdo prejudicial para menores e cita a novela das frutas como exemplo. Paulinho Coruja, boa noite. Conta pra gente a situação dos aeroportos, dos transportes, previsão do tempo, conta tudo.
6: Boa noite, Dani. Os aeroportos Santos Dumont e Tom Jobim operam normalmente para pousos e decolagens. Barcas, metrô, trens, BRT e VLT também circulam sem alterações, todos dentro do horário padrão. A previsão do tempo para amanhã é de sol o dia todo, sem nuvens no céu. Noite de tempo aberto, ainda sem nuvens. A máxima será de 31 e a mínima de 18 graus.
5: Valeu, Corujito.
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0: Bora saber quem tá ligadinho aqui em 89,5, curtindo Hora do Blush. Paulinho Coruja, conta pra gente.
1: Tem muita gente por aqui, hein? Por exemplo, a Eliana Pingo tá por aqui, o Anderson Eusébio, o nosso querido Sidney de Souza Rangel também tá por aqui. A Lindalva diz aqui, tô aguardando os perfumes. Calma!
0: Opa.
1: O Zé Antônio Amoroso, a Mari Bride, o Ulisses, Antônio Ribeiro da Costa, o nosso querido Paulo Rezende, a Mônica Dias Costa, o Joilson Mariz, o Lindomar da Glória Mota, enfim, muita gente por aqui. Cara, são muitas mensagens.
0: Que maravilha!
1: Muita gente mandando beijo, mandando abraço. Muito obrigado por todo esse carinho, por todo esse cuidado com a gente.
0: Abraço pra vocês também.
1: A gente fica muito feliz com esse carinho. Não deixa de seguir a gente aqui no Instagram da rádio, é o novaparadiso.fm. O meu aqui, me segue lá também, é o arroba Paulinho Coruja, e segue a Dani.
0: Segue arroba a Dani Deus e continua mandando o seu boa noite, o seu carinho lá no 9989-5185. Agora eu vou chamar a tia Pauline.
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3: Olá, ouvintes do De Patas pro Ar. Eu recebo muitas perguntas e uma delas é se o tamanho da casa em que o animal mora, né, principalmente falando em cães, se isso interfere na qualidade de vida deles. O que eu posso dizer quanto a isso? O pet, né, o cão ou o gato, ele pode viver muito bem em apartamento. Até apartamentos pequenos, né? O tamanho do espaço não é o mais importante, digamos assim. O que faz realmente diferença é a rotina, é a atenção, é o estímulo diário que esse animal vai ter. Então, passeio é importante, brincadeiras são essenciais, que ele tenha, pelo menos dentro de casa, brinquedos, que tenha uma estrutura que possa manter ele ativo, manter ele alerta, com brincadeiras que possam trabalhar o emocional dele, principalmente se ele ficar muito tempo sozinho em casa, tá? Qualidade de vida depende do cuidado, da atenção, né, da disponibilidade dos familiares humanos de darem essa qualidade de vida para eles, essas ferramentas, digamos assim, para que ele tenha um dia a dia saudável fisicamente e emocionalmente. E isso não está ligado diretamente somente ao tamanho da casa, mas sim na disponibilidade desses familiares darem esse conforto aos pets. Conta para mim se você mora em casa ou em apartamento e como você faz para que a qualidade de vida do seu pet seja sempre boa. O arroba canal de estimação.
0: Amanhã tem mais Tia Pauline aqui no Hora do Blush.

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2: Sérgio Leão de volta. Ele está lá no Centro de Operações Rio. Bora saber do trânsito.
3: Estou por aqui, Dani, na escuta. Embora destacar a situação pela Presidente Vargas, o motorista que está pela via, paciência nesse momento. Motorista que deixa o centro da cidade em direção à Zona Norte. Norte encontra dificuldades ali pela pista central, na altura inclusive da Central do Brasil, mais à frente também pela pista lateral, já chegando próximo do Monumento às Zumbi dos Palmares. Uma boa opção para você fugir desse engarrafamento é seguir ali pela Salvador de Sá e mais à frente acessar a Avenida Paulo de Fronten para fugir desse trânsito ali pela Presidente Vargas na noite desta terça-feira. 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E eu volto já já com mais do trânsito aqui. Aqui no Hora do Blush, Dani.
2: Beleza, Leãozinho.
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2: 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O presidente Lula sancionou lei que aumenta penas, para crimes como furto, roubo e estelionato. A norma também endurece punições para crimes virtuais, como golpes pela internet. Lula vetou o trecho que elevava excessivamente a pena para roubo com lesão grave. As penas para furto, roubo, receptação e fraudes eletrônicas foram ampliadas. O Congresso ainda analisará se mantém ou derruba o veto presidencial. E o dólar fechou a R$ 4,91, com uma baixa de 1,09%. O euro a R$ 5,74, com baixa de 1,09%. O Ibovespa fechou em alta de 0,67% aos 186.848 pontos.

0: Elba Ramalho, de volta pro aconchego. Clássico de novela, gente. Rock Santeiro de 85. Amei essa novela.
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2: Hoje é dia de sejura, Paulinho Coruja. Conta pra gente, vai. O que você traz aí?
3: Você tem certeza?
2: Tenho certeza, vai.
3: Isso aqui é inacreditável, cara.
2: Bota pra fora, fala tudo.
3: É, vou botar pra fora mesmo.
2: Vai.
3: A cidade de Itatiba tá em polvorosa, Dani Deus.
2: O que que houve?
3: O pequeno município de São Paulo tá famoso na internet por um caso surreal. O rapaz estava dormindo na casa da namorada quando resolveu levantar no meio da madrugada pra ir ao banheiro, fazer um xixizinho. Normal, né? Por isso que eu falei de botar pra fora. Entendeu?
2: Entendi.
3: Normal. Né? Eu mesmo acordo de madrugada normal pra isso, enfim.
2: É saudável, inclusive, né?
3: É, tem verdade. Verdade.
2: Tem que se hidratar bastante.
3: Exatamente.
2: Vai bastante ao banheiro.
3: Até aí, nada demais. Porém... né? Ele tinha pouco tempo de namoro e a família da moça, além dela, não sabiam que ele era sonâmbulo. Depois de se aliviar...
2: ai, meu Deus.
3: O Sem Luz... eu vou chamar ele assim, né? Não vou dar nome, não. O Sem Luz pegou o caminho de volta pro quarto da amada, só que ele errou de porta e... pimba! Engravidou a sogra.
2: Não, peraí. Peraí, Paulinho, não. Não, mas aí... mas a sogra...
3: sonâmbulo.
2: A sogra também é sonâmbula?
3: Sonâmbulo. A confusão só foi descoberta de manhã. Porque a namorada, dormindo muito pesado, não percebeu que ele não tava ali. Né, quando ele foi flagrado na cama errada, com a pessoa errada... e 9 meses depois, a criança nasceu com a cara dele.
2: Gente do céu.
3: Como mãe é quem cria, a namorada perdoou o vacilo e eles estão juntos aí até agora.
2: Ah, é?
3: Estão juntos.
2: E família unida.
3: Não é?
2: Essa família é muito unida.
3: Eu sabia que ela ia cantar isso, cara. Sabia! Se eu tivesse apostado, eu tinha ganhado dinheiro.
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2: Sérgio Leão, ele voltou, tá lá no Centro de Operações Rio, conta tudo pra gente, atualizações do trânsito.
3: É isso, Dani, tô por aqui, tô de volta, assim, bora destacar a situação ainda complicada ali pela Ayrton Senna, motorista que tá indo em direção à linha amarela, ainda encontra dificuldades até a chegada à Vila do Pan, pro motorista que tá em outras vias da Barra da Tijuca, como ali as Américas e também a Abelardo Bueno, paciência, encontra dificuldades também na noite desta terça-feira. Pra você que tá indo pra Jacarepaguá, pode optar pela Salvador Allende, tem trânsito, porém uma motorista encontra melhores condições. Destaco também a situação com o motorista que está ali nas imediações do terminal Alvorada no sentido Recreio, também encontra o trânsito intenso na noite de hoje. 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Dani.
2: Combinado, Leãozinho.
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2: Théo Carvalho já está na área, senhoras e senhores. Está na hora do esporte, né, Théo? Boa noite.
7: Boa noite, Dani. Muito boa noite a todos. E hoje o nosso papo é sobre futebol para falar da rodada de Libertadores e Copa Sul-Americana. Às 7 horas, a bola começou a rolar para Sporting Cristal e Palmeiras no Peru, valendo a liderança do Grupo F. Com 5 pontos, o Alviverde venceu apenas um jogo e, apesar da situação estar muito bem encaminhada, a torcida já começa a cobrar um desempenho melhor nas partidas. Às 7 também começou o Deportivo Riestra da Argentina contra o Grêmio em um duelo decisivo para o Grupo F da Copa Sul-Americana. Com um empate, uma vitória e uma derrota, o tricolor não vem conseguindo boas atuações e pode deixar a vaga escapar em caso de mais um vacilo. Quem também entra em campo pressionado é o Santos, que visita o Deportivo Recoleta do Paraguai, precisando vencer para deixar a lanterna do Grupo D. A situação ainda piorou com o episódio de agressão de Neymar ao Robinho Júnior no treino de domingo. Apesar disso, ambos foram relacionados e ficam à disposição do técnico Cuca. Por hoje foi isso, Dani. Amanhã de manhã eu tô de volta no Redação Paradiso.
2: Valeu, Theo. Até amanhã. Beijo pra você.
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2: A Anvisa autorizou a produção nacional da vacina contra a chikungunya pelo Instituto Butantan em parceria com a Valneva. A Butantan Chik foi a primeira vacina contra a doença aprovada globalmente e agora será incorporada ao SUS, oferecendo um custo menor. Estudos mostram 98,9% de eficácia na produção de anticorpos e segurança comprovada. A vacina já é distribuída em áreas com alta incidência da doença. E a ONG Control Z foi criada no Brasil para receber denúncias contra Big Techs e oferecer suporte jurídico gratuito aos usuários. A plataforma permite relatar problemas com serviços como Instagram, Facebook, Google e X, incluindo bloqueios, invasões e perda de acesso a contas. A iniciativa também abre espaço para denúncias anônimas de funcionários, revelando práticas internas de interesse público. Ainda em fase de testes, a organização utiliza sistemas seguros e criptografados para proteger os dados dos denunciantes. Fundada por jornalistas, entre elas uma ex-executiva do WhatsApp, a ONG busca ampliar a responsabilização das grandes empresas de tecnologia.

0: 7h25, muito boa noite pra você que tá ligado aqui na Nova Paradiso, curtindo Hora do Blush aqui em 89,5. E você que tá mandando mensagem no WhatsApp, o seu nome completo, mandando seu beijo, seu abraço, seu carinho aqui pra toda a equipe, você tá concorrendo a um kit Ama Capariz, hein? São dois perfumes femininos, mais dois perfumes masculinos nesse kit. Quem tá no WhatsApp aí mandando mensagem, Paulinho?
1: A Olga Regina Fonseca tá aqui dizendo que a gente é mil, o Rômulo Costa Monteiro também tá por aqui, o nosso querido Aurélio, quem mais aqui também, esse aqui tá sem nome, né? Aí fica difícil, né? O Elisaldo Viana tá por aqui, o Maurício também marcando presença aqui, mandando um monte de áudio pra gente, que loucura, rapaz. Falando em loucura, a Sheila Cristina também falando aqui, que loucura esse negócio da sogra. O Alexandre Almeida tá por aqui também, o nosso querido Helenildo de Nossa Senhora também tá por aqui, de Nossa Senhora das Dores em Sergipe, ouve a gente de Sergipe.
0: Que legal, gente.
1: O João Leles, a Vera Lúcia da Costa também tá por aqui, diretamente de Goiânia. Tá aqui a Regina mandando mensagem pra gente, muito obrigado. A Amanda Apóstolo de Souza também mandando beijo pra gente. O nosso querido Daniel mandando um abraço aqui. A Regina Maria, enfim, muita gente mandando mensagem
0: aqui. Um beijo pra vocês, seus maravilhosos, seus blush lovers.
1: É verdade, muito obrigado pelas mensagens de vocês, pelos beijos, pelos abraços. Infelizmente não dá pra ler o nome de todo mundo, vocês sabem disso, né? Mas fica aqui o meu desejo de boa noite. Vocês vão seguir agora com Daniele aqui, Dani Deusa, no nosso querido Hora do Blush. Uhum. Eu tô indo nessa. Amanhã eu tô de volta aqui. Vocês, por favor, mantenham a calma e
0: A compostura. Mantenham a compostura.
1: Exatamente, tá? Por favor. Tá todos bem posturados aí, calmos e tranquilos. Amanhã a gente se fala, tá bom? Um beijo.
0: Valeu, Paulito.
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2: Bora saber do trânsito. Sérgio Leão, direto do Centro de Operações Rio, ele tá de volta.
3: Na escuta, Dani, assim, bora destacar a situação com o motorista que tá pela zona sul da cidade. O motorista que tá aqui acompanhando o Blush, tá ali pela Avenida de Laubrais, indo em direção à acesso à Avenida Pasteur, no sentido do Botafogo, encontra uma ligeira lentidão por essa grande dificuldades ali nas proximidades do Shopping Rio Sul. Chegando em Botafogo, aí sim, o motorista encontra trânsito já complicado pelas principais vias do bairro, que é o caso da Mena Barreto, Voluntários da Pátria e a Rua São Clemente. Observa também uma ligeira lentidão ali pela Praia de Botafogo, pro motorista que trafega nesse momento por lá. 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E eu volto já já, Dani, com mais do trânsito e a nossa saideira aqui no Blush.
2: Aguardando a saideira, Leãozinho.
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5: O IBGE lançou um mapa mundi invertido, colocando o Brasil no centro para marcar seus 90 anos e destacar a biodiversidade. A projeção Equal Earth corrige distorções dos continentes, dando proporção real a regiões tropicais. A iniciativa visa ampliar a discussão ambiental e retoma debates internos sobre a função simbólica da cartografia. O mapa faz parte da publicação Riqueza de Espécies 2025, disponível em versões impressas e digitais. E o produtor e diretor musical Augusto César Graça Mello, mais conhecido como Guto Graça Mello, morreu hoje no Rio de Janeiro, aos 78 anos. O carioca, nascido em 29 de abril de 1948, estava internado havia mais de um mês. A causa da morte foi uma parada cardiorrespiratória. Ao longo de mais de 5 décadas de carreira, Guto Graça Mello produziu mais de 500 discos. Entre eles, muitos sucessos da MPB, como discos de Rita Lee, Roberto Carlos, Maria Bethânia e o primeiro disco da Xuxa. Também se tornou um dos principais nomes da música na televisão brasileira, responsável por transformar trilhas sonoras de novelas em fenômenos de público e mercado. Nascido em uma família de artistas, filho dos atores Estela Graça Mello e Octávio Graça Mello, Guto cresceu em meio ao ambiente cultural. Ele deixa viúva a atriz Silvia Massari, 2 filhas e 2 enteados. Os nossos sentimentos a todos os amigos, familiares e fãs.
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5: E vamos lá, gente. Após o sucesso do mega show de Shakira em Copacabana, já começam as especulações sobre quem será a atração do Todo Mundo no Rio em 2027. Nomes como Justin Bieber, Beyoncé, Rihanna, Paul McCartney, U2, Adele, Rolling Stones e BTS estão entre os cotados. Cada artista traz vantagens e desvantagens, desde a força nas redes sociais até a disponibilidade para turnês. A decisão sobre a próxima estrela promete movimentar a cidade e os fãs. Você, qual é o seu palpite, hein? Quem você acha que vem? Aqui, a gente não tá torcendo pra ninguém, não. A gente acha que todo artista tem o seu valor. A gente não quer dar opinião, mas, ó, se liga na próxima música, tá? Se liga, se liga.

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1: Zé Ramalho, clássico de novela Mistérios da Meia-Noite, Rock Santeiro. Essa novela tem uma trilha sensacional, não é?
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0: Red Higher Love, fechando o blush dessa terça-feira, 5 de maio.
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0: Agora é a saideira. Simbora, Leãozinho. Encerrar os trabalhos, fechar essa lojinha. Sérgio Leão, direto do Centro de Operações Rio.
2: É isso, Dani. Simbora com a nossa saideira aqui no Blush. Destacando a situação ali pela Praça Cibeles. O motorista ainda encontra dificuldades ali, tanto pela pista da esquerda em direção à Lagoa, Borges de Medeiros, como também pela pista da direita no sentido de São Conrado, Antônio Rafael Mascarenhas. Como rota alternativa nessa ligação Lagoa, Leblon e São Conrado, o motorista pode optar pela linha Maier, que também tem trânsito, porém sem grandes dificuldades na noite desta terça-feira. 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Abra já a sua e eu volto amanhã, Dani, com mais do trânsito aqui no Blush. Um excelente finalzinho de noite para você. Um beijo e tamo junto.
0: Tamo junto, Leãozinho. Ótimo final de noite para você também e até amanhã, se Deus quiser.
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0: Acabou, hein? É... que é bom dura pouco. Acabou o blush dessa terça, 5 de maio de 2026. Quero agradecer sempre sua companhia, audiência, participação aqui. Mensagens sempre muito carinhosas chegando no nosso WhatsApp. Fico feliz demais com esse carinho todo. Volta amanhã, tá? Amanhã, das 6 às 8 da noite, tem hora do blush. Aproveita, aproveita, meu povo. E olha, hoje quem participou aqui com a gente levou um kit Amaca Paris. Dois perfumes femininos, mais dois perfumes masculinos nesse kit. Ah, foi o Sérgio Arruda. Sérgio Arruda de Souza, final de telefone 8825. Olha, Sérgio, a nossa equipe de promoção vai fazer contato com você pelo WhatsApp a partir de amanhã, tá bom? A partir de amanhã, quarta-feira, vão mandar mensagem, vão explicar direitinho pra você poder vir aqui na rádio buscar o seu kit, tá certo? Você que participou e não levou, continua tentando. São muitas mensagens que chegam aqui no nosso WhatsApp, muita gente participando das promoções. Vai chegar o seu momento, vai chegar a sua hora. Tenha paciência, não fique ansioso, ansiosa. Continua tentando que a sorte vai estar do seu lado. E ó, não se esqueça, vai ter sorteio mais tarde no Good Times Paradiso. Fabiano vai estar aqui e você vai receber um prêmio legal, vai ganhar uma promoção, eu tenho certeza. Fabiano, com aquela voz aveludada, ele vai te dar sorte. É, tenta de novo mais tarde, tá bom? Fica aí, sai daí não, que eu vou pro break, mas eu volto com o Sem Escalas, um sucesso atrás do outro, direto pra você. Você sabe que a programação está impecável, está impecável. Então, não saia daí, hein? Não toca no radinho.
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15: Existe um lugar fascinante em Minas Gerais, onde a arte e a natureza se encontram de maneira única. Estou falando de Inhotim. Considerado um dos maiores museus a céu aberto do mundo, Inhotim é o espaço onde galerias de arte contemporânea se espalham por belos jardins botânicos, criando uma experiência sensorial inesquecível. O visitante pode explorar obras de artistas renomados enquanto se encanta com a diversidade da flora e com as paisagens maravilhosas. É a fusão entre arte, natureza e tranquilidade. Assim, Inhotim é um destino imperdível para quem busca uma experiência cultural fantástica. 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
0: É, eu falei que eu voltava rapidinho com 100 escalas, um sucesso atrás do outro, direto pra você, aqui em 89,5. E já vou abrindo muito bem, hein, com Adrian Gervitz.

0: Isabela Taviani, digitais. Vamos interromper aqui rapidamente o Sem Escalas para falar com o Sérgio Leão. Oi, Leão.
1: Oi, Dani, boa noite para você e para os ouvintes ligados aqui na Nova Paradiso. Informação de momento, Dani, para o motorista, né, que está trafegando pela cidade do Rio de Janeiro. Atenção, cautela redobrada nesses momentos, porque está acontecendo uma ocorrência de um princípio de um sequestro aqui em Botafogo, zona sul da cidade. A rua São Clemente, nesse momento, está fechada pelo BOPE da Polícia Militar. Ninguém entra e ninguém sai da rua São Clemente. Tem uma aglomeração também de curiosos aqui próximo a um prédio, bem na esquina mesmo da divisão ali da São Clemente, para o motorista que está também pegando ali a Mena Barreto. Para você que pega ali a Muniz Barreto, vários carros voltando na contramão nesse momento. Tinha ali um agente da prefeitura informando desse princípio de sequestro. Tentei, né, arrancar mais informações. Até então, a Polícia Militar também se omite em dizer que se confirma ou não se é um sequestro. E tem essa divisão aí de informações com o agente da prefeitura do Rio. Mas a informação que temos é a rua São Clemente fechada nesse momento pelo BOPE da Polícia Militar, e vários carros que passam em vias ali, como a Muniz Barreto e a Voluntários da Pátria, voltam na contramão na noite desta terça-feira. A Nova Paradiso tenta contato, né, com a assessoria de imprensa da Polícia Militar para mais informações, e antes da Voz do Brasil a gente traz aqui outros detalhes para os ouvintes. Então, você que está chegando pela zona sul do Rio de Janeiro, a gente escuta inclusive também sons de helicópteros também da Polícia Militar sobrevoando o bairro de Botafogo aqui na zona sul do Rio. Eu volto já já com outras informações. Dani.
0: Obrigada, Leão. Até mais tarde.
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0: Agora 7h26 no Rio. Boa noite para você que está aqui em 89,5. E interrompemos o Sem Escalas para mais informações. Sérgio Leão está de volta. Leão, conta pra gente.
1: Oi, Dani, boa noite para você novamente, para os ouvintes ligados aqui na Nova Paradiso. Dani, a gente volta, né, a falar aqui diretamente de Botafogo, na zona sul do Rio de Janeiro. Isso porque a rua São Clemente, aqui na zona sul, está interditada na altura da rua Nelson Mandela para a atuação da Polícia Militar. Homens do Batalhão de Operações Especiais, o BOPE, bombeiros estão aqui no local, concentrados em frente a um prédio. Também tem aglomeração de muitos curiosos aqui no entorno. A polícia foi chamada porque informações iniciais, preliminares, dão conta de um homem surto que está em um desses imóveis com duas armas, juntamente com uma senhora de aproximadamente 92 anos e uma criança. Segundo as primeiras informações recebidas pela polícia, a mulher não estava sendo mantida à força no imóvel. A prefeitura, inclusive, orienta que os motoristas, né, que trafegam aqui no sentido Maitá para seguir pela rua Professor Álvaro Rodrigues e evite aqui a rua São Clemente, que está fechada nesse momento aqui pelo BOPE, pela Polícia Militar. Inclusive, motoristas que passam também ali por ruas próximas, como o caso da Muniz Barreto, estão voltando na contramão com orientação de agentes da prefeitura aqui da cidade. Ao longo da programação, eu posso voltar com outras informações aqui de Botafogo. Dani.
0: Obrigada, Leão. A gente fica aguardando, então, novas informações. Vamos seguir com o nosso Sem Escalas, agora 8h27. Muito obrigada a você que está aqui na Nova Paradiso 89,5. Por aqui já rolou Jota Quest, Sendo Farol, Ahá, Hunting High and Low, Isabela Taviani, Digitais. E vamos continuar curtindo um sucesso atrás do outro. Agora tem Prince para você.

0: Take That, Back for Good, da novela Explode Coração,
1: 1995. 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

0: Laura Branigan, Self Control, fechando essa edição do Sem Escalas.
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0: Voltamos com Sérgio Leão, diretamente de Botafogo, com atualizações sobre a situação. Oi, Leão.
6: Oi, Dani. Boa noite para você novamente, para os ouvintes ligados aqui na Nova Paradiso. A gente acompanha, né, desde ali por volta de umas 8h10, aqui uma ocorrência policial em Botafogo, na zona sul da cidade. Vias liberadas agora, Dani. A rua São Clemente acabou de ser aberta, né, pelo BOPE da Polícia Militar para o tráfego, né, de veículos nesse momento. E, inclusive, a imprensa acompanha, né, a possível retirada, né, desse homem que entrou aí num possível surto em um prédio aqui na rua São Clemente, em Botafogo, né? A rua São Clemente, a gente lembra, ficou interditada na altura da rua Nelson Mandela na noite de hoje para atuação da Polícia Militar. Homens do Batalhão de Operações Especiais do BOPE e bombeiros estavam aqui concentrados em frente a esse prédio. A polícia foi chamada porque um policial em surto estava em um imóvel com duas armas, juntamente com uma senhora de aproximadamente 92 anos e uma criança. Segundo informações recebidas pela polícia, a mulher não estava sendo mantida à força nesse imóvel. A polícia informou que por volta das 8h40 as vias aqui foram liberadas e, como eu disse, a gente acompanha aqui, né, a imprensa, a possível saída desse policial aqui desse prédio na rua São Clemente. Dani.
0: Obrigada, Leão. Obrigada. Tomara que dê tudo certo. Fique todo mundo bem. Muito obrigada pelas informações. Ótima noite para você, Leão.
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0: Sasha de Moraes Carvalho, filho mais velho da deputada federal Heloísa Helena, morreu ontem, aos 42 anos. Ele estava internado havia 10 dias no Hospital Municipal Miguel Couto. Segundo a Rede Sustentabilidade, partido ao qual a deputada é filiada, Sasha faleceu em decorrência de uma parada cardiorrespiratória. Pedro, atacante do Flamengo, está em destaque ao superar seu número de gols em 2025, marcando 16 vezes em 26 jogos nesta temporada. Sob o olhar de Carlo Ancelotti, ele busca garantir uma vaga na Copa do Mundo. Com a confiança renovada pelo técnico Leonardo Jardim, Pedro lidera a artilharia do Brasileirão e é peça-chave no ataque do Flamengo. Com apenas 4 jogos restantes, ele corre contra o tempo para impressionar e ser convocado. Em instantes, você fica com a transmissão da Voz do Brasil aqui em 89,5. Mas pela internet, você já sabe, né? Você pode continuar curtindo um sucesso atrás do outro através do site novaparadiso.com ou então baixe o aplicativo Nova Paradiso no seu celular. Eu, Dani Deusa, fico por aqui. Muito obrigada mais uma vez pela companhia e audiência. Ótima noite, bom descanso. Eu tô de volta amanhã. Tô no ar com você a partir das 6 da tarde em mais uma edição do Hora do Blush. E não se esqueça, daqui a pouquinho, logo após a Voz do Brasil, às 10 da noite, você fica com mais uma edição do Good Times Paradiso. E a voz aveludada e sensual. Ah, vamos dizer, né? Vamos falar sério. É muito sexy essa voz do Fabiano. Então fica por aqui. Não se esqueça de participar do Good Times Paradiso às 10 da noite. E a gente se encontra amanhã no Hora do Blush. Um beijo!